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0: Bom dia, são 2 horas.
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Bom dia, são 3 horas. 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

0: Bom dia, são 4 horas.
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Bom dia, são 5 horas. 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

Bom dia, são 6 horas. 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
2: Olá a todos, sejam bem-vindos a mais um bloco informativo na Rádio Elmo. A idade da reforma vai subir para os 66 anos e 11 meses em 2027. No fim de semana, o Banco Alimentar promove mais uma campanha de recolha de alimentos.
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1: O prazo para a limpeza dos terrenos foi alargado até 30 de junho para todo o território. O anúncio foi feito pelo Ministro da Agricultura, José Manuel Fernandes, numa entrevista à RTP. Até agora, de fora deste prazo, ficavam os concelhos que não estiveram em estado de calamidade a quando das tempestades. No início do mês, os proprietários florestais já tinham pedido o prolongamento do prazo para a limpeza de terrenos para prevenir incêndios rurais, apontando a falta de mão de obra e o aumento dos custos. Até agora, os prazos para os trabalhos de gestão de combustível na rede secundária no âmbito das medidas de prevenção de fogos rurais iam até 30 de junho, mas apenas nos concelhos abrangidos pela declaração de calamidade devido às tempestades de janeiro e fevereiro. O restante território tinha até ao final do mês de maio para fazer as limpezas dos terrenos, uma situação que agora fica sanada. O prazo é alargado até 30 de junho em todo o país. As coimas por falta de limpeza podem ir de 150 a 1.500 euros para pessoas singulares, mas podem atingir os 10 mil euros em casos específicos e chegar aos 25 mil euros para as pessoas coletivas, ou seja, empresas. No fim de semana, o Banco Alimentar promove mais uma campanha de recolha de alimentos. Paulo Pinheiro, representante desta instituição na região da Cova da Beira, realça as crescentes dificuldades de uma forma geral, dificuldades que agravam a situação familiar dos mais vulneráveis.
2: Parece que nós, infelizmente, temos que sempre andar a chamar a atenção que não vivemos tempos fáceis, realmente. Há necessidades, todos nós sentimos isso na carteira, quer estejamos a passar um mau bocado, quer não. Temos custos que antes não tínhamos, há coisas a subir muito preço, por exemplo, o combustível. Recentemente toda a gente deu conta disso, basta ter que abastecer um carro. E, portanto, tudo isso se vai refletindo na sociedade. E, naturalmente, no meio disto tudo, quem acaba por não conseguir fazer face a tudo, acabam por ser as pessoas mais vulneráveis, as pessoas que, seja por questões de saúde, seja por questões de desemprego, seja por outra questão qualquer, estão ali mais no limite dos rendimentos. E quem vai acabando por nos aparecer a pedir ajuda, e para isso todos os voluntários estão cá, e são essas pessoas que nos preocupam, é quem não consegue obter o mínimo pela sua atividade do dia-a-dia.
1: Cerca de 800 pessoas vão estar nos supermercados da região a receber os donativos de quem se queira associar a esta causa.
2: Sim, nós sem os voluntários não éramos nada. O Banco Alimentar da Cova da Beira sempre se baseou só em trabalho voluntário, seja durante as campanhas, e aí eu digo que é uma manifestação magnífica, porque nós aqui na nossa região conseguimos angariar cerca de 800 voluntários, de pessoas que por isso simplesmente conhecem a causa e disponibilizam o seu tempo e confiam em nós, ao ponto de dizer: eu agora até estava bom tempo, se calhar até era engraçado ir aí para uma praia fluvial, para uma piscina, mas não, vou estar umas horas a ajudar porque a minha ajuda é necessária, e isso é fantástico. Fora das campanhas, naturalmente, temos aquilo que nós chamamos os voluntários permanentes, que são pessoas que entregam o seu tempo para que estes alimentos agora que vão ser recolhidos cheguem a quem deles necessita, que a distribuição desses alimentos siga critérios de justiça, e para que tentar que ninguém fique para trás no meio daquilo que é a nossa sociedade, para que todas as pessoas pelo menos tenham um mínimo. Ainda estamos longe de alcançar isso, mas todos os dias trabalhamos a pensar nessa pessoa que tem dificuldades e que não sabe como sabe fazer à vida, porque a vida é muito complicada.
1: Com uma distribuição média de 6 toneladas por mês, os alimentos recolhidos não têm chegado à campanha seguinte.

0: Não, nem de perto. Para dar uma ideia, nós, por exemplo, na campanha que decorreu em dezembro, claro que há produtos que duram mais um bocadinho, há outros produtos que duram menos um bocadinho, mas podemos dizer à vontade que em março já estava tudo distribuído. Portanto, as distribuições, vamos dizer, metade de março, a de abril e a de maio, os alimentos tiveram que vir de outras fontes, seja porque nós compramos com donativos em dinheiro que também nos são feitos, seja porque nós conseguimos aproveitar algum excedente alimentar da indústria agroalimentar ou de outra fonte. A distribuição aqui na nossa região também tem algum peso e também no, nos vão ajudando. Portanto, a campanha é uma grande ajuda, mas nós só com a campanha teríamos que reduzir em cerca de metade aquilo que nós distribuímos todos os meses. E, portanto, reduzindo para cerca de metade, estaríamos, grosso modo, a apoiar cerca de metade das pessoas a que conseguimos chegar. Que, mesmo assim, aquilo que recebem já é, de alguma forma, escasso para as suas necessidades.
1: De entre os alimentos que mais fazem falta neste momento, Paulo Pinheiro destaca os enlatados, mas realça que os donativos podem também ser em alimentos não perecíveis, nomeadamente arroz, massa, cereais, azeite, leite, entre muitos outros.
0: Nós aqui, nestes momentos, aquilo que mais falta nos faz é salsichas, portanto, enlatados de carne, enlatados de peixe, seja salsichas, atum, sardinhas, por aí. Agora, qualquer alimento que não perecível, portanto, que não se estrague sem termos que recorrer a frio, para nós é muito útil e nós conseguimos lhe dar um bom destino. Se a pessoa nos quiser comprar 1 quilo de arroz, nós agradecemos imenso e faremos todos os esforços para que esse quilo de arroz seja parte da refeição de alguém que necessita. Se alguém nos quiser doar 1 litro de leite, também agradecemos muito. Agora, olhando para aquilo que é os estoques que temos em armazém, realmente os enlatados são, neste momento, a nossa maior falha.
1: Para além da campanha do supermercado, os donativos podem também ser feitos através da Ajuda Vale, com a aquisição de vales que depois são convertidos em alimentos e entregues no Banco Alimentar, ou também na internet, através do site alimenteestaideia.pt. A idade da reforma vai subir para os 66 anos e 11 meses em 2027, segundo confirmam os dados de esperança de vida publicados pelo Instituto Nacional de Estatística. Este valor é superior em 2 meses ao de 2026, que já tinha subido 2 meses em relação a 2025. Aumenta a esperança média de vida, aumenta também a idade para os portugueses se poderem reformar. A linha SNS 24 recebeu mais de 2.200 queixas no último ano, a maioria relacionadas com dificuldades na orientação dos utentes, demora em atender as chamadas e recusa de atendimento nos centros de saúde e hospitais. O Diário de Notícias revela esta quinta-feira que a entidade reguladora da saúde recebeu 2.222 queixas desde 2025 sobre a linha telefónica que pretende ser a porta de entrada no SNS. Os médicos de família reconhecem as vantagens do sistema, mas admitem que algo está a falhar para deixar tantos utentes sem resposta. Já os serviços partilhados do Ministério da Saúde, organismo responsável pela linha SNS 24, diz estar comprometido com a melhoria do serviço. No topo da lista de queixas, segundo dados do DN, estão constrangimentos na orientação para os cuidados de saúde primários, a dupla referenciação e reclamações pelo não atendimento da chamada. Apesar do contacto prévio para a linha SNS 24 não ser obrigatório, recomenda-se que os utentes liguem antes de se deslocarem a um serviço de urgência, especialmente em situações não emergentes. Se a linha SNS 24 não atender, o utente pode dirigir-se a um serviço de urgência ou a um centro de saúde.

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Bom dia, são 9 horas. 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

0: Olá, mais uma vez muito bom dia. Estivemos a ouvir Chuva de Amor do Escalema, um dos mais recentes trabalhos destes dois irmãos que já nos acostumaram a música bastante mexida e a ritmos bastante apreciados por todas as idades. São 9 horas com 20 minutos, vou-vos dar conta sobre o estado do tempo e também as temperaturas para hoje, sexta-feira e para o fim de semana. Dizer-vos que hoje temos os programas, portanto, temos uma programação normalíssima e espero por si a partir das 10 da manhã. E temos também das 2 às 3 o Voz da Escola, o último programa desta, portanto, deste ano letivo 2025-2026. Vamos então ao tempo. Hoje temos céu pouco nublado ou limpo, apresentando períodos de maior nebulosidade no litoral com neblina ou nevoeiro matinal em alguns locais. Vento mais intenso no litoral oeste durante a tarde. Vamos lá às temperaturas? Vamos, sim, senhora. Hoje é sexta-feira, na Guarda. Podemos contar com 29, aliás, graus de máxima e 16 de mínima. Amanhã, sábado, 28 de máxima e 16 de mínima. No domingo, 27 graus de máxima e 15 de mínima. Para Pinhel, hoje temos 34 graus de temperatura máxima e 15 de mínima. Sábado, 33 e também domingo, 33. E as mínimas entre os 14 e os 13 no sábado. Portanto, vai estar muito calor nos próximos dias e vamos ter um fim de semana bastante quentinho. Acompanhar-vos nos programas e durante as manhãs interativas e tardes da Rádio Elmo, vou estar eu, com imenso gosto, Sofia Venâncio. Conto convosco a partir das 10. A música que passar aqui nos 99.1 FM ou radioelmo.com pode ser à sua escolha, mas para isso, a partir das 10, vai ter que ligar para os nossos estúdios.
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Antes das 9:30 da manhã, altura em que vos dou os principais destaques das capas dos jornais de hoje, ouvimos Rita Rocha e também Chiaro.

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5: Nove horas com 30 minutos. Vamos lá então aos destaques das capas do jornal, dos jornais, aliás, de hoje. É mais do que um. Vamos começar pela capa do Jornal Público. Proteção de dados defende que donativos a partidos sejam divulgados. O parecer da Comissão Nacional de Proteção de Dados aponta regulamento europeu como particularmente relevante e sugere que os donativos partidários mais elevados sejam de publicidade obrigatória. Laurie Anderson. Vivemos tempos surreais. Os artistas não têm qualquer hipótese. Operação emergente. Negócios feitos por autarquias do PS rondam os 2 milhões. Irão e Estados Unidos. Acordo para mais de 60 dias de tréguas. Aguarda o ok de Trump. Na saúde, plano falha na redução de listas de espera e falta de médicos. Na capa do Jornal de Notícias... Caos nos aeroportos deixa passageiros sem proteção. Viajantes que percam os voos devido ao sistema de controlo têm que suportar os riscos, os custos, aliás. Idade da reforma aumenta para os 66 anos e 11 meses, já em 2027. Saúde, portugueses fogem de rastreios às infecções sexuais. Mega operação policial cerca PS de Lisboa e visa contratos de 2 milhões. Em Famalicão, prisão para grupo de 10 que agrediu enfermeiros. Conferência, o futuro do poder local à lupa nos 180 anos do JN. Passo agora para a capa do Correio da Manhã. Idade da...

A reforma quase nos 67 anos, segurança social, imigrantes ajudam, excedente histórico, buscas na sede do Partido Socialista e juntas lideradas por socialistas, assessor de Carneiro e mulher detidos em rede de favores, faturação empolgada, o partido na mira de investigação, Duarte Moral e companheira Ruth Reimão entre os visados da operação judicial que investiga batota nas adjudicações. Vítima de acidente morre após 4 horas, aliás, sem vigilância na urgência. Marco Silva hesita em esperar.

Temperaturas mais de 40 graus. E vamos para a capa do Diário de Notícias, que é já a edição de fim de semana. Empresários avisam que vão subir mais os preços até setembro. A esmagadora maioria dos quase 7 mil empresários, gestores de vários setores das atividades económicas em Portugal, ouvidos pelo Instituto Nacional de Estatísticas, entre 1 e 21 de maio, adverte que terá de continuar a subir o preço das vendas ao longo dos próximos 3 meses. Também na capa do DN de hoje, pobreza, idosos e famílias com filhos lideram pedidos de ajuda alimentar. Emergente PS quer distanciar-se da investigação que envolve autarca e também assessor. Ainda guerra, ataques não travam acordo entre os Estados Unidos e o Irão, mas a palavra final será de Trump. São os destaques, então, desta manhã de sexta-feira, 29 de maio.

Carneiro hoje terá maior poder de realização. Vá em frente! Touro, saiba esperar, tudo leva ao seu tempo. Agora, Gêmeos, lembre-se que o seu anjo da guarda olha sempre por si. Caranguejo, preste atenção ao que o faz assim feliz, portanto, se tiver alguma derrota, sabe que no outro dia as coisas vão melhorar. Leão, hoje pode receber uma mensagem muito importante, abra a pestana e os ouvidinhos. Virgem, uma fase da sua vida está a terminar, abra o coração à mudança. Continuamos então com Balança, seja mais prudente, pense duas vezes antes de falar, vá. Escorpião, hoje pode ter alguma dificuldade em lidar com os desafios. Sagitário, pode andar mais melancólico, anime-se. Capricórnio, evite que algumas situações o deixem nervoso. Mantenha a paz interior, que é a coisa mais preciosa que nós temos. Aquário, na vida familiar há tendência para discussões. Seja mais ponderado. Peixes, esteja mais alerta para não perder uma boa oportunidade. E hoje, você quer saber o seu signo, se está bom, se não está bom, eu vou lhe contar, eu sou sua amiga. Olha, os melhores hoje são Carneiro e Leão. E os que estão mais assim, mais tristinhos, são Escorpião e Sagitário. 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
1: Bom dia, com alegria! Está no ar o programa Discos Pedidos, o último desta semana. Aproveitem! Este programa vai estar no ar até bem perto do meio-dia. Vou então aqui deixar novamente as regras de participação. Dá-se prioridade àqueles que ligam e fazem a dedicatória em direto. Aqueles que, por alguma razão, seja ela qual for, não querem ligar, podem mandar mensagem. Está então limitada a 4 participações por mensagem por cada hora. 3 já estão completas. Recebi assim de uma só rajada 3 pedidos musicais. Portanto, e deixar-vos também aqui um recadinho que eu acho que é bastante pertinente. Eu quero falar com todos aqueles que tiverem vontade de ligar. Não liguem todos à primeira hora, dispersem-se um bocadinho. Porque senão é tudo na primeira, estão na tentativa tic-tic-tic-tic-tic-tic só na primeira hora. Quando têm das 11 ao meio-dia também. Vamos lá equilibrar, está bem? Pode ser? Posso contar convosco? Estamos a ouvir Bombocas, vem comigo, vem dançar, a iniciar o programa de hoje. Vou deixar as linhas telefónicas que estão disponíveis para si, 271-413-310, 96-722-2212 ou 91-7845-008.

0: É sim, eu dançar não consigo dançar convosco, mas cantar e conversar, claro que sim.
1: Vai dançar.
0: Estou aqui bem perto do meio-dia, com boa disposição e muita vontade de conversar, porque eu ontem estive muito sozinha por aqui.
1: Fecha tudo.
0: Mas foi necessário, porque eu agora atrevo-me a dizer que as pessoas já nos ouvem melhor, muito melhor.
1: Vai sentir esse prazer.
0: Vamos lá dar início ao programa de hoje.
1: Há de ser o que Deus quiser.
0: Olá, bom dia, Cristina.
2: Bom dia.
0: Bom dia, com alegria, bem disposta.
2: Está tudo.
0: Vamos ouvir Martim. Nunca. Não é Martim nada. O que é que me pediu? Ai, Jesus.
2: Olha, não pode trocar. Ponha uma quinzumba.
0: Quero uma quinzumbada, com certeza.
2: É, que para animar esta malta.
0: Está tudo bem disposto por aí?
2: Está tudo.
0: Pronto, isso é que é importante. Ó, Cristina, quem vai dedicar?
2: Vou dedicar aqui ao grupinho do Sairrão, para o meu marido, para os meus filhos, para o pessoal da Agricultura e Movimento e um bom fim de semana para as meninas da rádio.
0: Muito bem, vou escolher a Badocha, está bem? Um beijinho.
2: Pode ser,
0: obrigada. Um beijinho. Quem também pediu Badocha foi a Jéssica Rodrigues. Pediu-me Deixa o Clima Rolar. Isto, o telefone não para. Pois é, isto não é fácil. Ontem não houve programa e hoje as pessoas querem compensar. Ora, está claro. Então, vamos ouvir também Badocha a pedido da Jéssica Rodrigues, de Celourico da Beira, que dedica Deixa o Clima Rolar para o marido Delfim, para a amiga Paula Pereira, com um grande beijinho para ela e para a família, para a mãe, para a restante família, também para a sobrinha e cunhada, também para a Glória, para a Duzinda, para o grupo de trabalho da Espampa, também para os patrões, e deseja-nos um bom almoço. Muito obrigada, Jéssica. Um beijinho. E do outro lado tem o Sr. Antero. Olá, bom dia.
3: Bom dia com alegria.
0: Bom dia com alegria. Então vamos ouvir José Monteiro, não é verdade?
3: Exatamente.
0: Então e a quem vai dedicar?
3: Olha, em primeiro lugar, a minha esposa, com amor e carinho, a minha cunhada Manuela Machado da França e Celine, marido e Jorge, para a minha neta, para a Bruno e da Almeida, esposa e filhas, para a dona Ana Bela da Frecheda, estendicado para mim, e para o Bruno Miguel de Quintal dos Bernardes também, que saber se ligava um disco, para a dona Elisa do Roque, e para todos os ouvintes e participantes, e para a grande equipa da Aragão. Se me esquecer de alguém, e para a minha cunhada Paula Pereira do Aragão.
0: E está tudo, Sr. Antero?
3: Está aí para vocês, com amor e carinho.
0: Muito obrigada, um beijinho, até logo. Continuação de um bom dia. Vamos então ouvir estes dois temas musicais a iniciar o programa de hoje.

0: E vamos a mais um pedido. Olá, Soraya, bom dia.
1: Bom dia.
0: Olá, bom dia, Soraya. Então, bem disposta?
1: Aposto com remédio.
0: O dia de trabalho já... Que remédio, não é? O dia de trabalho já começou bem cedinho, não foi?
1: Hoje sempre está bem disposto, hoje é sexta-feira.
0: Ah, pronto. Então, e costuma descansar ao fim de semana? Não me parece.
1: Pô, eu tenho que descansar, então. Tenho lá três para atuarem.
0: Sim, mas também tem os filhotes para cuidar e a casa. Uma mulher nunca tem descanso, não é, Soraya?
1: Pois, então tem três.
0: Pois, é a conta que Deus fez.
1: É
0: a conta que Deus fez. Olha, digo-lhe já que hoje em dia ter três filhos é, sim, uma loucura.
1: É.
0: Mas também deve ser uma casa bem animada, Soraya, diga-me lá.
1: Diga?
0: Deve ser uma casa bem animada.
1: Yeah.
0: Alegria não deve faltar, ainda bem. Vamos ouvir a seu pedido um tema de David Carreira. Alô, a quem vai dedicar?
1: É para dedicar ao meu marido, aos meus filhos, à minha mãe, às minhas irmãs, aos meus sobrinhos, às minhas cunhadas, aqui para o meu grupinho do Sairão, para a minha comadre Rosa e para vocês aí na rádio.
0: Da nossa parte, muito obrigada. Um beijinho, até logo.
1: Até logo.
0: Até logo, um beijinho.

0: Dizer-vos que já tenho, portanto, as quatro mensagens para esta primeira hora. As pessoas que quiserem participar de uma forma indireta vão ter que esperar pela segunda hora. Mas olha, eu dou aqui uma sugestão que acho que é fantástica. Ligar, ao menos assim, têm, portanto, a oportunidade de ouvir a musiquinha ainda na primeira hora. Olá, bom dia, Senhor José.
1: Bom dia.
0: Bom dia, não custa nada ligar para a rádio, pois não?
1: Tem que saber a manha.
0: A mãe é
1: Quando uma
0: tentar.
1: pessoa deixa de ligar,
0: Exatamente.
1: uma pessoa aproveita logo.
0: Claro, assim que eu acabar de falar com alguém, tenta-se logo novamente. Não é, Senhor José?
1: Uma pessoa tem que aproveitar.
0: É isso mesmo, e eu estou aqui para falar convosco e animada que fico a falar com vocês. Vamos ouvir Júlia Iglesias, Baila Morena.

0: Senhor José, quem dedica?
1: Para as netinhas, para o neto, para a esposa, para as noras, para os filhos, um abraço para o João Bombeiro, um primo meu que anda aqui a trabalhar ao pé de mim, também os irmãos, para o amigo Rui, para si, para os seus, para quem trabalha nessa magnífica rádio e até logo.
0: Até logo, bom apetite para o almoço e bom trabalho para vocês.
1: Igualmente para si.
0: Obrigada, um beijinho.

0: E vamos a mais uma participação. A Dona Isaura pediu-me uma música com os imigrantes, não tenho. Depois pediu-me uma desgarrada e não é que eu encontrei uma desgarrada do imigrante. Olá, bom dia, Dona Isaura.
1: Olá.
0: Olá, eu espero que goste desta música do Graciano Saga. Chama-se Desgarrada do Imigrante. Juntei aqui dois temas que me pediu e eu não tinha disponíveis. Eu não sei o que é que isto vai dar, que eu não conheço este tema musical, mas espero que goste. Dona Isaura, a quem é que vai dedicar?
1: Ah, essa do Graciano Saga, é muito bonita, já ouvi.
0: É? Pronto, então olha, ainda bem que consegui então escolher aqui uma musiquinha que agrade à Dona Isaura. A quem dedica?
1: Olha, vou dedicar aqui para o meu grupo da... Como é que se chama? Como é que se chama aqui, Gisela? Como é que se chama? Onde andamos? Ai. Olha, para dedicar aos meus colegas.

0: Daqui da Quinta da Chapada, para os que andam ali na plantação, para o pessoal da Agricultura em Movimento e para todos os ouvintes e para a rádio.
1: Muito obrigada, um beijinho, até logo. Obrigada, um beijinho. E tenho do outro lado a Anabela. Bom dia.
2: Bom dia.
1: Olá, vamos ouvir bombocas. Eu escolhi Amor Perfeito. A quem dedicas, Anabela?
2: Olha, para o meu marido, para as minhas duas queijas cunhadas, para o primo Fausto da Xés, e para o resto dos 20 participantes, e para o Santero, e para o seu irmão de Penaforte, para a Bina de Paula, para a Conceição de Sagarola, e para a Conceição de Penaforte, e o Roy, e para a Dona Emília, para o seu Morgado, para a Dona Ivone, e olha, se não lembrar mais, e para o seu Carlos Castelo Bom, e o resto para todos os ouvintes e participantes.
1: Obrigada, Anabela.
2: E um beijinho para vocês as duas e bom fim de semana.
1: Bom fim de semana também para ti, um beijinho grande e obrigada por teres participado. Vamos ouvir então estes dois temas musicais e depois vamos às notícias. Significa que devem ligar depois das 10h30 da manhã, está bem? Vamos ouvir Graciane Saga com A Desgarrada do Imigrante e Bombocas com O Amor Perfeito. Acabei de dizer que as linhas telefónicas estão suspensas e só voltam a estar disponíveis para si depois da síntese da informação. Não vale a pena estarem a ligar, eu não vou atender porque vocês não vão estar minutos e minutos à espera. Acho que não vale a pena. Liguem depois das notícias. Ainda há muito tempo de programa. Eu vou estar aqui até bem perto do meio-dia, vejam só.

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0: Então fazemos uma curta pausa no programa de discos pedidos para ouvirmos as notícias locais e regionais. 10 horas com 33 minutos, está no ar a Síntese Informativa. Olá mais uma vez, muito bom dia, Ana. Quais as notícias que tens para nós a esta hora?
1: Olá a todos, mais uma vez muito bom dia e começo por aquilo que considero que seja uma boa notícia, mas devemos ter todos consciência de que pode não

0: Na segunda-feira, o desconto no valor na bomba pode não ser necessariamente o de 12 cêntimos. Convém ter consciência de que os combustíveis vão descer, mas pode não ser refletido na totalidade este valor dos 12 cêntimos. Falo também sobre a recolha de alimentos do Banco Alimentar que vai acontecer no fim de semana. Aqui na nossa região somos servidos pelo Banco Alimentar da Cova da Beira. Paulo Pinheiro, presidente desta instituição, dá conta das crescentes dificuldades de uma forma geral e dificuldades que depois se refletem na situação familiar dos mais vulneráveis que encontram no Banco Alimentar uma ajuda, pelo menos para fazer face às necessidades mais prementes, neste caso, no que à alimentação diz respeito. A recolher os donativos vão estar cerca de 800 voluntários nos supermercados de toda a região. Quem quiser contribuir de outra forma também o pode fazer através da internet no site alimentestaideia.pt. Pode fazer um donativo monetário ou então nos mesmos supermercados, em vez de comprar os produtos, digamos, alimentares, pode optar por comprar um vale que depois é convertido então nos produtos e é entregue ao Banco Alimentar. O que é que faz mais falta? Paulo Pinheiro ontem disse-me que faltavam enlatados de carne e de peixe, como salsichas, atum, sardinhas enlatadas e similares, mas que depois os donativos podem também ser feitos em produtos não perecíveis, ou seja, que se conservem sem recurso à refrigeração, como sendo arroz, massa, cereais, leite, azeite, entre muitos outros. Para terminar esta síntese da informação, comecei bem, termino mal, a idade da reforma vai aumentar em 2027. Quem pretender reformar-se no próximo ano vai ter pela frente mais 2 meses de trabalho. A partir do próximo ano, a idade legal de reforma é 66 anos e 11 meses. Para 2026, já eram 66 anos e 9 meses, portanto é uma tendência que tem vindo a subir, um bocadinho à boleia também da esperança média de vida que tem vindo a aumentar no nosso país. Queres dizer que vivemos cada vez até mais tarde.
1: Obrigada, Ana, por estas informações deixadas nesta pequena síntese da informação. O Jornal da Hora do Almoço está, portanto, de regresso aqui na nossa emissão às 12h30. Estas e outras notícias vão ser mais desenvolvidas. Já a seguir aos compromissos publicitários, vou dar continuidade ao programa Discos Pedidos. As mensagens, portanto, a primeira hora já tem o limite de participação. Se quiser participar através de mensagem, só depois das 11 da manhã.
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1: E sem perder mais tempo, vou falar com a minha próxima participante, que ela está tão longe. Olá, Magda, bom dia!
2: Olá, muito bom dia!
1: Bom dia! Mesmo longe, quis participar aqui na nossa rádio. Muito obrigada! Está a correr tudo bem por aí?
2: Tudo bem,
1: tem que ser, não é? Tem que ser. Andou na apanha do morango na Suíça, a nossa querida Magda, e mais uns quantos da agricultura e movimento, não é?
2: Só dois.
1: Só dois? Ah, pensava que era mais. Pronto, estão todos bem de saúde, não estão?
2: Estamos, sim, senhora.
1: Com alguma saudade de casa, o que é perfeitamente natural, mas também passa rápido.
2: É verdade.
1: Vamos ouvir Minhotos Marotos. A quem dedica, Magda?
2: Então, bem, para dedicar aqui ao pessoal da Povocana comigo na apanha do morango. Para o pessoal da Póvoa, Cana no Douro, para a minha mãe e para toda a gente com a Rádio Elmo e para vocês aí na rádio.
1: Muito obrigada, Magda. Um beijinho, bom fim de semana, até uma próxima. Fiquem bem.
2: Beijinhos,
1: um beijinho. Quem também pediu Minhotos Marotos foi o Fábio Castro, que dedica ao grupo que anda com ele e também para uma pessoa especial e para a agricultura e movimento. Muito obrigada, Fábio. Um beijinho.

0: E vamos a mais uma participação. Olá, Dona Lourdes.
1: Bom dia.
0: Olá, bom dia. Como está?
1: Tudo bem.
0: Olhe, vou só lhe pedir uma coisinha. Afaste-se da rádio ou da aparelhagem para eu ouvir melhor. Pode ser?
1: Pode.
0: Muito obrigada. Se não faz feedback e não nos conseguimos ouvir bem.
1: Sim.
0: Eu penso que agora já está melhor. Vamos ouvir a seu pedido Mal de Inveja de Custódio Gonçalves. A quem vai dedicar, Dona Lourdes?
1: Olha, vou dedicar ao meu marido e à minha família e às pessoas que me estão a ouvir e a vocês para ir para a Rádio Elmo. E um grande beijo e para todas as pessoas e que me estão a ouvir.
0: Muito obrigada, um beijinho muito grande também para si. Até logo.
1: Tá bom,
0: obrigada, um beijinho. E vou atender também a Dona Emília. Olá, bom dia.
2: Bom dia, menina.
0: Bom dia, com alegria, bem disposta.
2: Sim.
0: Vamos ouvir a seu pedido do Jorge Ferreira, Poucos Amigos. A quem dedica?
2: Olha, vou dedicar aos meus filhos, às minhas noras, aos meus netos, um beijinho grande para eles, para o Sr. Luís das Gouveias, para a Dona Conceição, para a Dona Ivone, para a Leonora, para o meu primo Morgado, para a Ana Varela, para a Ana Bela, para o meu primo Morgado, acho que já disse, para a Bina de Pala, para a Senhora Ana da Mesquitela, para a Dona Ana da Vermelhosa, Francisco Nunes, Sofia, que és tu, para a tua irmã, para os teus pais, para a Dona Preciosa de Coimbra, para o Sr. Fausto da Amadora, para o meu primo Paulo, e para todas as pessoas que gostam desta música, um bom dia e até logo à tarde.
0: Até logo à tarde, um beijinho, bom almoço. Obrigada.
2: Olha, ontem não houve discos.
0: Não, Dona Emília, eu tinha avisado ontem e antes de ontem que tínhamos, portanto, ontem tivemos aqui intervenções técnicas, agora já nos conseguem ouvir melhor e que foi necessário e havia interrupções da emissão, por isso decidimos suspender.
2: Não,
0: por isso é que não,
2: não
0: houve.
2: Anteontem não estive cá.
0: Ah, está bem, Dona
2: Emília. Vinha às 5 da tarde.
0: Pois, não deu conta, mas agora já está tudo operacional para nos ouvirem melhor.
2: Ainda bem
0: então mesmo. Vai. Ótimas notícias por aqui. Um beijinho, até logo.
2: Um
0: bom almoço, obrigada. Vamos ouvir também, vamos ouvir Custódio Gonçalves a pedido da Dona Lourdes da Quinta dos Bernardes, depois Jorge Ferreira a pedido da Dona Emília que nos ouve em Pinhel. E a seguir vamos ouvir Daniel Saraiva, a menina dos meus sonhos, a pedido da Paula Pereira. Não me liguem porque a primeira hora já está repleta, está bem? Liguem-me depois das 11 da manhã, era o que eu ia dizer depois da dedicatória da Paula. Liguem-me depois das 11, o programa já está repleto, porque eu também tenho que passar. Apesar de serem as últimas, os pedidos por mensagem, eu não posso deixar de passar aqui os pedidos. A Paula Pereira pediu-me então a música do Daniel Saraiva para dedicar a toda a família, amigos, ouvintes e participantes, a uma pessoa especial, à Dona Sérgio, à Dona Hilda, à Edith Dias, à Jéssica e família, um beijinho para a Manuela em França e para a Celine, para o resto da família. Deixa também um beijinho à Lourdes e ao Antero da Quinta dos Bernardos e para a nossa equipa. Muito obrigada. E a terminar a primeira hora do programa Discos Pedidos, Trovas da Beira, três pancadinhas na porta a pedido do Sr. Serafim, que nos ouve em Prados, Celurico da Beira. Os, portanto, telefones, as linhas telefónicas ficam disponíveis novamente para si depois das 11. Bye.

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1: E sem perdermos mais tempo, vamos lá à primeira participação desta segunda hora. Bom dia, Sr. José Pimento. Olá, bom dia. Pediu-me Tony Carreira, a quem vai dedicar? Está-me a ouvir, Sr. José?
2: Este é gravado.
1: A quem vai dedicar o tema de Tony Carreira?
2: Estou.
1: Sim, está-me a ouvir?
2: Sim, agora estou.
1: Pronto, estava-lhe a perguntar a quem dedica Tony Carreira?
2: Para dedicar Tony Carreira, para dedicar a plantação de Rábia. E muito especial para as meninas que trabalham no Pingo Doce, de Trancoso, da Peixaria do Madocro.
1: Está tudo, Sr. José?
2: Ouviu o que eu disse?
1: O senhor José fez a dedicatória. Está dito. Obrigada.
2: Especial para as meninas, Trancoso.
1: Sim, sim. Nós ouvimos perfeitamente a sua dedicatória, Sr. José.
2: Um beijinho muito especial.
1: Obrigada. Então até logo. Vamos ouvir Tony Carreira também a pedido do Luís Ramos, que dedica a todos os ouvintes e participantes, à sua esposa com muito amor e carinho, e desejando-nos bom fim de semana. Muito obrigada, Luís. Obrigada por ter participado. A seguir ao tema de Tony Carreira, vamos ouvir Nuno Ribeiro, a pedido da Sílvia, da Póvoa de Penela, que dedica ao pessoal que anda com ela na rega, para o pessoal que anda com a Gisela, para o grupo do João, para o pessoal do Guerra, para a Sofia e para quem estiver a ouvir. Um beijinho, Sílvia. Obrigada por ter participado.

Vamos então ouvir o pedido da Silvia e logo a seguir vou falar com duas participantes. Se quiser fazer como elas, aguarde um instantinho e assim que eu acabar de falar, tanto com a Joaquina como com a Fátima, voltem outra vez a tentar ligar para os nossos estúdios. Terei todo o gosto de falar convosco.

0: E vamos lá, mais uma, aliás, não uma, duas participações. Olá, bom dia, Joaquina. Bom dia, com alegria. Pediu-me Kim Barreiros nesta manhã de sexta-feira. A quem dedica?
1: Para ir para a rádio, eu digo para o Grupinho do Paulo, para o Grupinho da Soneira, e toda a gente que quer ouvir.
0: Obrigada, Joaquina, por ter participado. Um beijinho, bom almoço, até logo. Muito obrigada. E do outro lado tenho a Fátima, de Valde Afonsinho. Bom dia.
1: Bom dia, tudo bem?
0: Olá, então estou a trabalho hoje.
1: Sempre,
0: Ah, pois é,
1: graças a Deus.
0: tem que ser, mas também está a trabalhar, mas com boa disposição.
1: Temos sempre
0: Isso é
1: rádio ligado para os ouvidos.
0: positivo, isso é muito positivo. Pediu-me Némanos, eu escolhi uma música, ela já não é recente, mas é bastante mexida. Chama-se Eu Já Estou Noutra. Fátima, a quem dedica?
1: Dedico às nossas utentes, às nossas colegas que estão de serviço e acho que estão em casa a descansar um bocadinho, e em especial para o marido Daniel.
0: Está tudo.
1: Tudo.
0: Olha, um beijinho muito grande para si e para aí, para o lar de Valde Afonsinho. Tudo de bom para vocês, muita saúde da boa.
1: Obrigada,
0: Um
1: igualmente.
0: beijinho, um bom fim de semana. Vamos lá todos animar ao som de um Kim Barreiros e também dos Némanos.

mais uma. Eu quero depois uma fotozinha, se for possível, lá da maltinha de Val de Afonsinho a dançar esta música. Eu já estou noutra de Némanos. Eu quero ver se a maltinha de Val de Afonsinho gosta ou não de ouvir a Rádio Elmo.

0: E para que ninguém fique melindrado, podem mandar os vossos registros fotográficos e vídeos a dançar ao som da Rádio Elmo para o WhatsApp, para o 96-722-2212. E vou atender a minha próxima participante. Olá, bom dia!
1: Bom dia, Dona Sofia!
0: Olá, bem dispostinha?
1: Sim, contigo.
0: Menina Teresa, sim, está tudo ótimo, obrigada. Vamos ouvir o Escalema com Dilcínio. Leva tudo a quem indica.
1: Digo para a minha família, para os meus amigos, para ti e para a Ana, como o resto de fim de semana.
0: É quarta-feira. Ainda queria mais dois diazinhos. Não, já estamos na reta final da semana. Afinal, oh Teresa, não sou só eu às vezes que meto os pés pelas mãos e que me engano, não é? Pois é, acontece a todos. Um beijinho grande.
1: Beijinho,
0: bom fim de semana. Obrigada por ter participado. E do outro lado tem o Sr. Fausto, que nos ouve na Amadora. Olá, bom dia.
2: Bom dia,
0: bom dia. Alegria. Vamos ouvir a seu pedido, o preço certo de Pedro Mafama, quem vai dedicar.
2: Para as minhas filhas Vera e Sónia, para a Gisela, para os portinguistas, para os da minha terra de Xés todos, para o José Carlos Valdemouro, para a Paula de Valdemouro, para a Iana da Paparia, da Amadora, para o César António, para o Sr. Morgado, para a Daniela de Pala, a Ana Mesquitela, para a Dona Emília Pinheiro, para a Dona Preciosa de Coimbra, para a Dona Ivone Pinheiro, para a Dona Ismael de

0: senhoras com a cirurgião de Durão, pode ser José Carlos Balbon e para o Rodrigo e para as meninas da rádio. Até logo.
1: Até logo, Sr. Fausto, continuação de um bom dia. Vamos então ouvir os dois temas musicais.

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1: E eu tenho que deixar um pedido de desculpas à Soraya. Eu não tinha percebido, minha querida Soraya, que me tinha pedido este tema musical. Já temos algum tempo, então olhe, para uma próxima já sabe. Pode-me pedir Pedro Mafama. Eu disse-lhe que não tinha, mas percebi outra música. Peço desculpa. E aceito as minhas desculpas, está bem? Não foi de todo eu não querer passar a música, pelo amor de Deus. Então vamos a mais uma participação. Olá, preciosa, bom dia.
2: Bom dia.
1: Olá, bem dispostinha.
2: Sim, a Sofia também.
1: Também, está tudo ótimo. Vamos
2: está
1: ouvir.
2: Está tudo bem, isso é que importa.
1: Ora, com certeza, haja saúde.
2: Pois,
1: e boa disposição e música também.
2: Também, também, as duas coisas. Ter saúde e música também é tudo bom.
1: Ai, a música faz-nos muito bem. Muito bem mesmo. Então vamos ouvir o Vidente João. A quem dedica?
2: Para mim, para o meu marido, para a minha filha, para o meu genro, para a minha neta, para a minha madrinha Vina, para o meu pequeno Isaías, para a Dona Emília, para a Dona Ivone, para a Dona Conceição, para a Dona Maria dos São Filhos do Douro, para o Senhor Fausto, para o Senhor Morgado, para a Anabela, para o Luís das Gouveias, para a Dona Esmeralda das Ervas Tenras, para a Carla Minhazinha das Ervas Tenras, para a Dona Cidália do Senhor João da Meda, para a Dona Ana da Mesquitela, para o Senhor Carlos Castelo Bom, para vocês aí um beijinho grande. Ai, para o senhor Carlos Castelo Bom, que acho que ainda não disse.
1: Tinha acabado de dizer,
2: bom almoço,
1: minha
2: e
1: querida.
2: Até logo.
1: Tinha acabadinho de dizer.
2: Beijinho.
1: Um beijinho, fique bem. Afinal, não sou só eu que me baralho. Ah, pois é, este calor anda aqui a queimar os neurónioszinhos. Olá, bom dia, Gisela.
3: Olá, bom dia.
1: Olha, o que vale é que não sou só eu que ponho às vezes os pés pelas mãos, ao menos assim não me sinto tão mal. Então, bem dispostinha, está tudo bem?
3: Está tudo bem.
1: Então vamos ouvir hoje uma música assim, digamos que mais romântica. Vamos ouvir Miguel e André, quem dedica?
3: Olha, quero dedicar aqui para o nosso grupo, ali para as meninas da Regas, quero dedicar também para o pessoal da Agricultura e Movimento, quero dedicar para a minha colega Bernadette e para a Graça e para o grupo delas, quero dedicar para as minhas filhas, para o senhor Fausto, para o senhor Fausto e família, para as minhas afilhadas. E para todos os participantes e ouvintes, e aí para vocês, com um beijinho grande e bom fim de semana.
1: Muito obrigada, um beijinho grande, bom fim de semana.
3: Tchau.
1: Obrigada, um beijinho.

0: Catarina, bom dia com alegria.
1: Bom dia!
0: Estava um bocadinho afastada do telefone, é normal, então tinha que esperar um
1: Estava,
0: bocadinho.
1: acredito que estava.
0: Mas já cá está, isso é que importa. Então, bem dispostinha.
1: Estou sempre bem disposta.
0: Ainda bem, assim é que é. Vamos ouvir Jorge Fernando, Rosas Brancas para o meu amor, a quem dedica?
1: Olha, vai mesmo para o meu amor. Vai mesmo para ele. Vai para a minha afilhada preciosa. Vai para o meu afilhado Zé. Vai para a dona Emília. Para a dona Ivone com as melhoras, para o senhor Morgado, para o senhor Fausto, para o senhor Luís, para vocês aí, para todos os ouvintes e participantes. Um beijinho muito grande e bom fim de semana para toda a gente.
0: Obrigada, um beijinho grande, bom fim de semana. Obrigada, Bina, por ter participado. E já tenho do outro lado a Edith, da Raigadinha, que me pediu Safira. Olá, bom dia.
2: Olá, bom dia.
0: Então, bem dispostinha, com este
2: Sim,
0: calor.
2: muito calor.
0: Temos que nos animar, olhe, com água fresquinha e boa música na Rádio Elmo, não é, Edith? Tem que
2: É,
0: ser.
2: tem que ser.
0: É quem dedica este tema de ouvir a Safira?
2: Ai, é para todos os ouvintes e participantes, em especial aí à menina Vina e à Paula Pereira. E para vós aí na rádio, com um beijinho grande e bom fim de semana.
0: Muito obrigada, um bom fim de semana também para si, Edith. Obrigada por ter participado. Obrigada eu. Então vamos ouvir Jorge Fernando, Rosas Brancas para o meu amor, a pedido da Bina de Paula. Logo a seguir vamos ouvir o tema que a Edith Arregadinha me pediu. Pediu uma artista da terra, fez ela se não bem, a nossa querida Safira. E a seguir vamos ouvir um pedido da Dona Conceição do Salgueiral. Pediu uma música à minha escolha para dedicar a todos os ouvintes e participantes e desejando bom fim de semana. Como eu sei que ela gosta de Carlos do Carmo, vamos ouvir Um Homem na Cidade.

para as últimas participações desta manhã. Oh, Dona Esmeralda, ai, ai, ai, marque lá outra vez o número para eu falar consigo. A Dona Esmeralda, que estava aqui prontíssima para entrar na nossa emissão, mas entretanto a chamada caiu. Mas enquanto a Dona Esmeralda liga e não liga, vou passar o tema musical que a Ana da Mesquitela me pediu para dedicar a todos os ouvintes e participantes e também à nossa equipa. E a Ana já está a pensar nos Santos Populares, pediu-me Santos Populares de Cristiana Sá e companhia.

popular. Entretanto, a Dona Esmeralda não me voltou a ligar, mas já tinha então pedido o tema musical e eu vou passar com todo o gosto. É o último desta manhã. Neca Lopes e Liliana Tango Cor-de-Rosa. Obrigada, Dona Esmeralda, e todos aqueles que participaram no programa desta manhã, Discos Pedidos. Deixo o convite para continuarem na nossa sintonia. Ao meio-dia e meio temos o jornal, aliás, da Hora do Almoço. Depois temos rotações, uma pequena... pequena? Não costuma ser assim tão pequena. Às vezes 10 minutinhos ouvimos o Salvador Cabral dar-nos conta de todas as novidades sobre o desporto motorizado. Hoje, das 2 às 3 temos o Voz da Escola e das 3 às 4 temos o Pedindo e Ouvindo.

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0: Boa tarde, são 12 horas.
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2: Olá a todos, sejam bem-vindos a mais um bloco informativo na Rádio Elmo. A idade da reforma vai subir para os 66 anos e 11 meses em 2027. No fim de semana, o Banco Alimentar promove mais uma campanha de recolha de alimentos.
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2: O prazo para a limpeza dos terrenos foi alargado até 30 de junho para todo o território. O anúncio foi feito pelo Ministro da Agricultura, José Manuel Fernandes, numa entrevista à RTP. Até agora, de fora deste prazo, ficavam os concelhos que não estiveram em estado de calamidade a quando das tempestades. No início do mês, os proprietários florestais já tinham pedido o prolongamento do prazo para a limpeza de terrenos para prevenir incêndios rurais, apontando a falta de mão de obra e o aumento dos custos. Até agora, os prazos para os trabalhos de gestão de combustível na rede secundária no âmbito das medidas de prevenção de fogos rurais iam até 30 de junho, mas apenas nos concelhos abrangidos pela declaração de calamidade devido às tempestades de janeiro e fevereiro. O restante território tinha até ao final do mês de maio para fazer as limpezas dos terrenos, uma situação que agora fica sanada. O prazo é alargado até 30 de junho em todo o país. As coimas por falta de limpeza podem ir de 150 a 1.500 euros para pessoas singulares, mas podem atingir os 10 mil euros em casos específicos e chegar aos 25 mil euros para as pessoas coletivas, ou seja, empresas. No fim de semana, o Banco Alimentar promove mais uma campanha de recolha de alimentos. Paulo Pinheiro, representante desta instituição na região da Cova da Beira, realça as crescentes dificuldades de uma forma geral, dificuldades que agravam a situação familiar dos mais vulneráveis.
5: Parece que nós, infelizmente, temos que sempre andar a chamar a atenção que não vivemos tempos fáceis, realmente. Há necessidades, todos nós sentimos isso na carteira, quer estejamos a passar um mau bocado, quer não. Temos custos que antes não tínhamos, há coisas a subir muito preço. Por exemplo, o combustível, recentemente toda a gente deu conta disso, basta ter que abastecer um carro.

E, portanto, tudo isso se vai refletindo na sociedade. E, naturalmente, no meio disto tudo, quem acaba por não conseguir fazer face a tudo acabam por ser as pessoas mais vulneráveis, as pessoas que, seja por questões de saúde, seja por questões de desemprego, seja por outra questão qualquer, estão ali mais no limite dos rendimentos.

0: porque nós, aqui na nossa região, conseguimos angariar cerca de 800 voluntários, de pessoas que, pura e simplesmente, conhecem a causa e disponibilizam o seu tempo e confiam em nós ao ponto de dizer: eu agora até está a bom tempo, se calhar até era engraçado ir aí para uma praia fluvial, para uma piscina, mas não, vou estar umas horas a ajudar, porque a minha ajuda é necessária e isso é fantástico. Fora das campanhas, naturalmente, temos aquilo que nós chamamos os voluntários permanentes, que são pessoas que entregam o seu tempo para que estes alimentos agora que vão ser recolhidos cheguem a quem deles necessita, que a distribuição desses alimentos siga critérios de justiça e para que tentar que ninguém fique para trás no meio daquilo que é a nossa sociedade, para que todas as pessoas pelo menos tenham um mínimo. Ainda estamos longe de alcançar isso, mas todos os dias trabalhamos a pensar nessa pessoa que tem dificuldades e que não sabe como se há de fazer à vida, porque a vida é muito complicada.
1: Com uma distribuição média de 6 toneladas por mês, os alimentos recolhidos não têm chegado à campanha seguinte.
0: Não, nem de perto. Para dar uma ideia, nós, por exemplo, na campanha que decorreu em dezembro, claro que há produtos que duram mais um bocadinho, há outros produtos que duram menos um bocadinho, mas podemos dizer à vontade que em março já estava tudo distribuído. Portanto, as distribuições, vamos dizer, metade de março, a de abril e a de maio, os alimentos tiveram que vir de outras fontes, seja porque nós compramos com donativos em dinheiro que também nos são feitos, seja porque nós conseguimos aproveitar algum excedente alimentar da indústria agroalimentar ou de outra fonte. A distribuição aqui na nossa região também tem algum peso e também no, nos vão ajudando. Portanto, a campanha é uma grande ajuda, mas nós só com a campanha teríamos que reduzir em cerca de metade aquilo que nós distribuímos todos os meses. E, portanto, reduzindo para cerca de metade, estaríamos, grosso modo, a apoiar cerca de metade das pessoas a que conseguimos chegar. Que, mesmo assim, aquilo que recebem já é, de alguma forma, escasso para as suas necessidades.
1: De entre os alimentos que mais fazem falta neste momento, Paulo Pinheiro destaca os enlatados, mas realça que os donativos podem também ser em alimentos não perecíveis, nomeadamente arroz, massa, cereais, azeite, leite, entre muitos outros.
0: Nós aqui, nestes momentos, aquilo que mais falta nos faz é salsichas, portanto, enlatados de carne, enlatados de peixe, seja salsichas, atum, sardinhas, por aí. Agora, qualquer alimento que não perecível, portanto, que não se estrague sem termos que recorrer a frio, para nós é muito útil e nós conseguimos lhe dar um bom destino. Se a pessoa nos quiser comprar 1 quilo de arroz, nós agradecemos imenso e faremos todos os esforços para que esse quilo de arroz seja parte da refeição de alguém que necessita. Se alguém nos quiser doar 1 litro de leite, também agradecemos muito. Agora, olhando para aquilo que é os estoques que temos em armazém, realmente os enlatados são, neste momento, a nossa maior falha.
1: Para além da campanha do supermercado, os donativos podem também ser feitos através da Ajuda Vale, com a aquisição de vales que depois são convertidos em alimentos e entregues no Banco Alimentar, ou também na internet, através do site alimenteestaideia.pt. A idade da reforma vai subir para os 66 anos e 11 meses em 2027, segundo confirmam os dados de esperança de vida publicados pelo Instituto Nacional de Estatística. Este valor é superior em 2 meses ao de 2026, que já tinha subido 2 meses em relação a 2025. Aumenta

A esperança média de vida aumenta também a idade para os portugueses se poderem reformar. A linha SNS 24 recebeu mais de 2.200 queixas no último ano, a maioria relacionadas com dificuldades na orientação dos utentes, demora em atender as chamadas e recusa de atendimento nos centros de saúde e hospitais. O Diário de Notícias revela esta quinta-feira que a entidade reguladora da saúde recebeu 2.222 queixas desde 2025 sobre a linha telefónica que pretende ser a porta de entrada no SNS. Os médicos de família reconhecem as vantagens do sistema, mas admitem que algo está a falhar para deixar tantos utentes sem resposta. Já os serviços partilhados do Ministério da Saúde, organismo responsável pela linha SNS 24, diz estar comprometido com a melhoria do serviço. No topo da lista de queixas, segundo dados do DN, estão constrangimentos na orientação para os cuidados de saúde primários, a dupla referenciação e reclamações pelo não atendimento da chamada. Apesar do contacto prévio para a linha SNS 24 não ser obrigatório, recomenda-se que os utentes liguem antes de se deslocarem a um serviço de urgência, especialmente em situações não emergentes. Se a linha SNS 24 não atender, o utente pode dirigir-se a um serviço de urgência ou a um centro de saúde.

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2: Nas rotações, na Rádio Elmo, para todos os ouvintes, talvez não sejam filhos fora autorizados, mesmo ao fim de semana, vamos falar da próxima de semana, vamos falar ainda dos Fórum 8, Rally do Japão, 2016, 10 segundos para a segunda, vamos falar ainda de MCP, Jersey Airlines, contra o Coman, e vencem para as 2 pontos de liderança, vamos falar ainda da senhora, que é capitão de valor à competição.
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2: Está a decorrer o Rally do Campeonato Mundial no Japão. Temos ainda o Rally de Lisboa, do TKPA, do Clube Promoção de Karting e Automobilismo. Temos o Carby Trade Day, do Clube Automóvel de Lousada. O 10º Rally de Gondomar, São Gondomar Automóvel Fora. Temos o 65º Mação Verde Horizonte, do Clube Automóvel de Mação. O CPK de Castelo Branco. Terceira prova da Escuderia de Castelo Branco, temos o Guimarães Revival Motor Club Guimarães, temos ainda o primeiro Rally Dentuai VMC-VMCF do Vintage Motor Club Brand, temos a Perícia de Almeida em Freixo, numa organização do Guarani de Sport Club, temos o Campeonato Nacional de Velocidade, NACA de Baixa Velocidade, no Circuito de La Fronteira, numa organização da Ação do Motorismo de Portugal, Campeonato Nacional Nacional de M35 e Campeonato Nacional de M10 em Rostosa, Motocross, numa organização do Clube Motar Figueiras. Temos o Campeonato Nacional de MX85 em Rostosa, numa organização do Clube Motar Figueiras. Temos o Campeonato Nacional Serial, numa organização do Trem Diesel Lagara. Está na estrada o Fórum Rally do Japão 2006 no Shetown, em Shevou River, e ficaram os primeiros separados por 4 segundos. Assim, em primeiro ficou Sebastião Ogier Finlandais, em TGR Diária Rally 1, em São Duel de Potmar, em Toyota GR Diária Rally 1, em terceiro Tami Pajeri, Marcos Jalminen, em Toyota GR Diária Rally 1, em quarto Andrés Formata, de Andacoria, em Hyundai em 20 anos, Rally 1, em 5 Takamoto Gatute, Aaron Johnson, em Toyota, Yari Rally 1, em 6 José McLear e Alvin Tracht, em 4 Puma Rally 1, em 7 Moldova e Alicia Nesmussen, em Toyota, Yari Rally 1, 8º

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Marcando apenas o quinto lugar na corrida de qualificação, o atual campeão do mundo, a Roman Febra, fez o melhor tempo no warm-up da manhã, dando aos pés dos jogadores algo para celebrar, enquanto o vencedor de sábado, Erling, ficou em segundo e Max Renault mostrou-se motivado para a ronda caseira ao garantir o terceiro lugar na Monster Energy Gamma Vector XGP. Febre esteve lado a lado com o Cowan na reta de partida da primeira corrida, mas o belga manteve a linha interior para conquistar o seu terceiro Fox All Shot Award da temporada, à frente de uma batalha intensa entre André Adamo, Tom da Red Bull KTM Vector Racing, que chegou a subir ao segundo lugar para o Honda HRC Petronas antes do italiano fugir. Isto ajudou Coleman a abrir vantagem nas voltas iniciais, enquanto ele conseguiu Viale por fora na última curva antes do início da primeira volta. O voador da Nestan, o Perna, fez o Reis Keidluf, manteve o quinto lugar à frente da disputa entre os pilotos da Monster Energy Yama, fez o GP, Renault e Team Geyser, mas Pebe, depois de ser empurrado para fora na primeira caída, curva, caiu para nono, atrás do seu colega de equipa da Kawasaki, Team MXGP, Paul Jonas. Foi preciso esperar até a quarta volta para que Erling ultrapassasse Adamo, o que fez ao saltar melhor do que o italiano na parte mais distante do circuito, e ela acabou por cair numa curva inclinada, pouco depois descendo de quarto para sétimo, atrás do e dos dois pilotos oficiais da Yama. Ao fazer a volta mais rápida da corrida, Erling aproximou-se a 3,5 segundos de Cowan, mas o jovem respondeu de imediato com um ritmo semelhante e conseguiu manter Erling segundo, até à bandeira de xadrez. Geyser fez uma grande recuperação na primeira metade da corrida, ultrapassando o Renault na quinta volta, do na nona, e finalmente Adamo, com uma ultrapassagem por fora na décima volta. Adamo não conseguiu travar do seu sucessor como campeonato do mundo MX2, o que ultrapassou de forma agressiva para ficar com o quarto lugar na volta 14-20, ainda assim conseguiu manter Renault atrás, com o francês a cair enquanto tentava ultrapassar o italiano. Renault teve de recompor rapidamente para garantir o sexto lugar, enquanto Pedro e Allen terminaram em sétimo e oitavo. Rubem Fernandes lutou até ao fim para ser nono na frente de uma prestação de destaque da temporada por parte de Andrea Bonacorsi, da Red Bull Ducati, Vector MotoGP Team. A segunda corrida começou com o Elvento Coin Viale na primeira curva, mas o francês alargou e caiu violentamente à frente, provocando uma queda coletiva que envolveu o Geyser,

Gabriel na SBS 24, KTM, de Oriol Oliveira, Brent Van Dominique, Pat Cash Racing, MXGP, Jorge Estado, Kevin Brunemann, da MX Aldo Werner Racing. A corrida foi interrompida com bandeira vermelha antes da passagem do portão e Vial e Gaio não puderam alinhar na largada devido aos danos nas motas. A nova partida repetiu o mesmo top 3 da primeira tentativa, mas com ordem frente dos condutores do segundo, Allshot Hardway, da época, mas foi ultrapassado em três curvas por Erling e depois por Cohen, Jonas e Jean Pancara, da Tempo GP 253 KTM, colidiram também na primeira curva. Jonas recuperou para 11º, mas Pancara abandonou após quatro voltas. Renault e Febvre ocuparam o quarto e quinto lugar na primeira volta, perseguidos por Fernandes, Adamo e Kevin Horgno, que teve uma prestação sólida pelo Timon Motovlos SR Moto. Febvre ultrapassou o compatriota na terceira volta e os dois franceses começaram a aproximar-se do campeão Patrocínio e o Ner holandês durante 5 voltas e acabaram por ficar posições numa batalha intensa. Na volta 8, com vantagem da casa, a Renault também travou um duelo com De Wolf, assegurando o quinto lugar. Na volta 10, a luta não terminou para De Wolf, que ainda teve de defender do fernandês, chegando a cair atrás espanhol antes de recuperar o quinto lugar a 3 voltas do fim, posição que manteve até sétimo, terminando em sexto geral à frente do Fernandes. Uma recuperação tardia de Alberto Boratto colocou o líder da Quantique Tector Racing MXGP em oitavo, ultrapassando Orgmo na penúltima volta. Bonacorse voltou a terminar em décimo, garantindo o oitavo lugar da geral à frente da Geiseli Boratto. A batalha na frente foi absolutamente impressionante. O piloto mais experiente resistiu ao ataque constante do jovem prodígio durante toda a corrida, apesar do calor intenso e de todas as condições difíceis. O belga tentou tudo, mas não conseguiu ultrapassar, e os dois foram 5 segundos mais rápidos do que o outro. Na última volta, foi uma exibição impressionante, dando a Erling a sua 15ª vitória em grandes prémios e reduzindo a diferença no campeonato para apenas 2 pontos. Febvre, satisfeito com o seu segundo passo de temporada, subindo na classificação em relação a Geyser e Gialle, enquanto De Wolff terminou em quarto lugar à frente da Renault. O piloto da Yamaha está agora apenas 1 ponto atrás de Gialle na luta pelo quinto lugar do campeonato. A Batalha das Gerações continua bem viva e regressa na próxima semana a Deus Tente Hall, onde Erling e Cohen já protagonizaram um duelo intenso há 1 ano. Quem aposta com mais um confronto no duro traçado alemão? Ao longo dos últimos anos, o número de mulheres tem duplicado ou mesmo triplicado, mas mais diversas atividades corridas

0: Portugal, subindo gradualmente desde a implantação das fotos de género. O realismo mantão é exemplo disto mesmo, um crescimento impulsionado pela paixão de uma modalidade cada vez mais atrativa. É como ouvir a expressão de que, pois cada um filho, o amor de uma mulher não vive, mas explica. Nos últimos anos, esta fase tem como uma luva no deslizado, em cada vez mais as mulheres têm tido um papel preponderante, sobretudo no país. A presença cada vez mais maciça de mulheres no país nos fazia somente entre as equipas concorrentes. A prova organizada pelo Automóvel Viseu, promovida pela Promoções, foram várias mulheres para um belo de relevo no esteio organizativo. Contacta a direção de prova, nesta circunstância, Marta Neves, coadjuvada pelo secretário, bem como outras envolvidas no departamento de altíssima responsabilidade, não menos importante, bem pelo contrário, foram as várias senhoras que imitaram o seu conhecimento nas equipas de controladores, entre as quais Joana Ferreira, André Batista, Angelina Ana Azanha, Olga Ferreira, entre outras. Trata-se de uma evolução significativa e a transformação profunda num posto que durante décadas era olhado de homens para homens, mas esta mudança, como se de uma doença hereditária tratasse, tem mobilizado mulheres e que apego de geração em geração.
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0: Boa tarde, são 13 horas.
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0: tarde, ouvintes da Rádio Elmo. Mais uma vez, aqui estamos para lhes apresentarmos o último programa, A Voz da Escola, deste ano letivo.
1: Começamos por saudar a direção do nosso agrupamento, destacando, de forma muito especial, o Sr. Diretor, que hoje se encontra nos estúdios da Rádio Elmo para uma entrevista.
0: Uma saudação aos alunos, aos professores e aos auxiliares de ação educativa, aos pais e encarregados de educação e a toda a audiência que aprecia a nossa companhia.
1: Pode voltar a ouvir a gravação deste e de outros programas nas plataformas da internet do Agrupamento Escola Espinhel.
0: Ao longo de cerca de uma hora de programa, vamos ouvir boa música interpretada pelos nossos alunos e pelos professores.
1: Para a apresentação deste programa, temos connosco as alunas Mariana Silva, 8º A, e Francisca do 5º C.
0: Também colaboraram com o programa as alunas Adriana, Inês e Eduardo, 12º ano, os alunos do 5º ano, as crianças do pré-escolar e do 1º ciclo, todos com música.
1: Também os professores do Clube de Música abrilhantam este programa A Canção de Pinhel.
0: Este programa contou com a colaboração das professoras Carmina Monteiro, Céu Ferreira, Felicidade Nascimento.
1: No programa de hoje, vamos começar com a entrevista ao Sr. Diretor do Agrupamento de Escolas de Pinhel, o professor José Vaz, a quem agradecemos desde já a sua presença.
0: Boa tarde, Sr. Diretor. Quais foram as maiores conquistas e as maiores dificuldades que sentiu na direção?
2: Então, muito boa tarde jovens locutoras da rádio, esta nossa rádio Voz da Escola, que tanto sucesso tem tido ao longo dos tempos. Vocês já saudaram, permitam-me que refira, que além das saudações que vocês já fizeram, e muito bem, a quem deviam, e eu agradeço e subscrevo, permitam-me só que faça aqui uns agradecimentos a esta casa, concretamente à direção da Rádio Elmo, à doutora Joana Braças, e aos seus profissionais desta casa, que são dois. Temos aqui a Sofia connosco hoje, e está também a Ana, que nos acompanham em todos os nossos programas. Para lá de tudo isso, o doutor Manuel Prestrela, que também nos acompanha hoje e sempre, que é ele que coordena, de facto, esta excelente equipa da biblioteca e da rádio e da Voz da Escola. A todos e à comunidade pinhelense e a todo o auditório da Rádio Elmo, os meus sinceros e reconhecidos agradecimentos. Pois bem, olhem, permitam-me que, para responder à vossa pergunta, que faça-se aqui um rápido enquadramento do que aconteceu, ou do supostamente muito rápido, do que terá acontecido até aqui. Vocês, como poderão imaginar, quando vocês chegaram ao agrupamento, eu já cá estava, e eu de facto cheguei a Pinhel, fui colocado aqui em Pinhel em 2006, já lá vão 20 aninhos, faz agora dia 1 de setembro que eu vim pela primeira vez para a escola, para a EB1 de Pinhel. E pronto, 20 anos já são passados e muita coisa aconteceu, como compreendereis. A realidade daquela altura era bem distinta da realidade de hoje, as coisas são sempre, vão mudando, vão alterando. Nessa altura eu tinha uma turminha, foi-me atribuída uma turma que ainda hoje recordo com muita satisfação, ainda sei os nomes de todos eles. Era uma turma de terceiro ano, eu tenho lá ainda coisas guardadas deles. Mas passado pouco tempo, o que é verdade é que a direção do agrupamento da altura, na altura o agrupamento era só do pré-escolar, primeiro ciclo e segundo ciclo. A escola secundária estava à parte, não estava no agrupamento, era uma escola à parte. E então tivemos, como eu vos dizia, na altura a direção do agrupamento da altura caiu a direção, porque houve elementos que pediram admissão e provocaram novas eleições. Um senhor professor, que eu presto aqui uma sentida homenagem, porque faleceu há poucos dias, o professor

0: Machado, meu colega e que eu conhecia, um dia no intervalo, não sei, mas em meados de outubro, olha, estão a ver, o ano letivo começou em setembro, meados de outubro, contactou-me para conversar comigo ao intervalo e lançou-me um desafio, olha, e disse-me: José, tu tens que pensar numa coisa, vai haver eleições no agrupamento, tu se calhar tens que ser o representante do primeiro ciclo na lista que nós vamos fazer. Bom, eu fui para casa, conversei com a família e olha, acabei por aceitar e fiz parte dessa lista, juntamente fomos a eleições com outra lista, a nossa ganhou e eu passei a ser, na altura, vice-presidente da direção do Conselho Executivo, que era assim que se chamava na altura. Mais a doutora Isilda, que eu não conhecia sequer, já podem ver, mais a doutora Esperança, que também não conhecia, a educadora Helena Machado, lembro-me bem. Bom, tomámos posse em setembro do ano seguinte, em janeiro do ano seguinte, tivemos ali 2 aninhos e, entretanto, o senhor ministro da altura resolveu que os agrupamentos tinham que ser maiores e então que a escola secundária se devia juntar também ao outro agrupamento. E assim foi. Juntaram. E a senhora delegada regional, na altura, escolheu-me a mim para ser o presidente da Comissão Administrativa Provisória. Fui presidente da Comissão Administrativa durante um ano, fazer a instalação do novo agrupamento, que é uma coisa. São aquelas mudanças todas, estão a ver? As mudanças são sempre complicadas. E eu cheguei e lá procedi à instalação, convidei alguns colegas, a quem eu aqui presto homenagem e agradeço, nomeadamente ao professor João Guerra, que ainda hoje trabalha comigo. E ao professor Félix também, que estavam lá na escola secundária. Esses dois foram os elementos da escola secundária que começaram a trabalhar comigo e que me ajudaram, como é óbvio. Eu depois tinha já um know-how interessante, já de 2 anos de trabalho no pré-escolar, primeiro e segundo ciclo, de maneira que também já trazia esse conhecimento todo, juntamente com a doutora Esperança, que sempre me acompanhou na direção da escola, e a educadora Helena. Fizeram parte comigo da Comissão Administrativa Provisória. Mais tarde ainda, também a professora Matilde se foi juntar na Évão de Pinhal. Bom, o que é que aconteceu? Como sabeis, perceberam que facilmente se compreenderá que na altura não foi fácil. Era uma pessoa nova, um professor do primeiro ciclo, que aparecia na escola secundária. Na escola secundária, nos professores do ensino secundário, caras diferentes, ideias diferentes, maneiras de ser completamente distintas, juntar alguma resistência à mudança que há sempre nestas alturas, de maneira que não foi fácil, não foi fácil. Mas pronto, mas o que é que aconteceu? Eu, devagarinho, com calma, fui tranquilamente fazendo perceber às pessoas que estávamos ali para trabalhar com serenidade e devagarinho, devagarinho, as resistências foram desaparecendo e as coisas foram acontecendo com naturalidade. As pessoas perceberam que quem estava ali estava para trabalhar, que vinha de boa fé, que vinha para melhorar as coisas, para fazer parte da solução. E, portanto, devagarinho, devagarinho foram percebendo e foram acarinhando e foram entrando no processo, foram apanhando o comboio, como eu costumo dizer.
1: Marcas ou projetos gostava que fossem reconhecidos como o seu legado neste agrupamento?
0: Oh, filha, como compreendereis, há 20 anos neste processo todo, são tantas as marcas, tantas as ideias, que não são só minhas, algumas eu acarinhei-as apenas, outras fizeram favor os senhores professores que faziam parte comigo da direção e os da equipa que constituiu o Conselho Pedagógico, que é um órgão importantíssimo da escola. Fomos concebendo muitas ideias, muitos projetos, alguns meus, outros deles, uns que fomos construindo e fomos abandonando, fomos melhorando, mas eu lembrava alguns ao longo do tempo. Por exemplo, lembro-me do primeiro ciclo, a educação digital, a programação. Nós fomos pioneiros na programação no primeiro ciclo. Ainda hoje temos educação digital para aí há uns meia dúzia de anos, que nos vem a dar um grande janto. Olha, desde logo agora nas provas de ensaio e provas de moda, vocês já tiveram provavelmente a programação e educação digital no primeiro ciclo.

Vocês são testemunhas disso, isso é muito importante. Depois, coadjuvações em sala de aulas com professores, dois professores em sala de aula, desdobramento das turmas, termos turmas desdobradas, enfim, tudo isso, grupos de homogeneidade, e tudo isso foi ao longo do tempo, de facto, marcas importantíssimas. Uma que eu penso que ainda hoje continua a dar frutos e que foi de facto quase uma inovação, ou foi mesmo uma inovação, se calhar a nível, até mesmo a nível nacional, não sei até hoje se haverá outro agrupamento que faça isso. Nós sabeis que antigamente havia os conselhos de turma, que eram todos os professores que constituíam uma turma, que lecionavam numa turma das disciplinas todas, e que reuniam uma, duas vezes por trimestre. Por trimestre. Ora bem, o que é que acontecia? Muitas vezes, quando os problemas aconteciam, só eram resolvidos no final do ano, ou já não ia há tempo de se resolverem, ou então já havia problemas muito acumulados. O que acontece é que, às vezes, havia um ou outro conselho de turma extraordinário para resolver dificuldades urgentes. E então, qual foi a medida que a gente implementou? Uma equipa pedagógica que reúne semanalmente, semanalmente, com todos os professores da turma, de todas as disciplinas, e que todas as semanas abordam as dificuldades que aconteceram nessa semana e programam a semana seguinte, ou seja, os problemas são resolvidos no imediato. E, portanto, estas de facto são ideias, foram questões que nós resolvemos com muita facilidade. Depois, o quadro de profissionais da nossa escola, que se foi tornando mais competente, fomos fazendo formação, foram abrindo mais o peito à escola, à colaboração, à cooperação entre eles, e depois, para lá de competentes que já eram, passaram a ser também muito disponíveis e as coisas aconteceram naturalmente. Depois, há que dizê-lo, e essa, se calhar, é a menina bonita de todos os pinhelenses, é a requalificação de todo o parque escolar. Foi a requalificação da escola do primeiro ciclo, do jardim, que foi inaugurado quando vim para cá, os Sete Anões, e depois a requalificação da pré-escola do primeiro ciclo, e depois a excelente requalificação da escola secundária. E aqui, obviamente, eu tenho que render a minha homenagem, tirar o chapéu, como se costuma dizer na gíria, ao ex-presidente Rui Ventura, que foi ele que conseguiu verba para fazermos a requalificação da escola secundária, e depois ainda teve uma outra atitude que eu acho que é de louvar. Aceitou o meu desafio. Eu propus-lhe que fosse a escola a fazer o projeto, o esboço, o desenho daquilo que precisávamos. E então ele aceitou. Porquê? Porque nós temos um professor que é professor, mas que é de formação inicial arquiteto, que é o professor Carlos Franco. E então, quem é que melhor que os professores sente a realidade das escolas? Ninguém. Então nós sabemos do que precisamos. E o presidente Rui Ventura aceitou que fosse eu e o professor Carlos Franco, claro, e outros professores que colaboraram connosco a fazer o projeto, que depois entregámos a conceber a ideia, o desenho, digamos, que depois entregámos aos serviços técnicos do município e resultou naquela excelente requalificação. Depois, diga-se, porque é verdade, a continuidade agora com a doutora Daniela, que continuou a ficar com o Pelouro da Educação, que continua a ser uma pessoa que investe, que pretende acarinhar a educação, que percebe e sente, que vê-se nas atitudes dela enquanto líder deste concelho, que percebe que a educação é de facto o pilar do desenvolvimento deste território. E dito desta forma, direi que os pinhelenses, eu digo isto sem qualquer dificuldade, eu sou uma pessoa que, em termos ideológicos, não estou, sou conotado nem com o presidente Rui Ventura, nem com a doutora Daniela, mas eu não tenho qualquer problema em afirmar que, de facto, os pinhelenses foram bafejados pela sorte por estes excelentes líderes que têm tido, com o dinamismo incrível que têm feito deste território, que era o do Rui Ventura, que era agora a doutora Daniela, que têm feito deste território, com as suas lideranças, excelente trabalho e que garantem que, efetivamente, o Conselho de Pinhel terá futuro. Uma palavra de apreço, portanto, a todos os meus colegas de direção, a todos os

0: profissionais, e é o Gabinete da Educação. Lembro aqui a doutora Sandra Cassote, na altura, lembro agora a doutora Sílvia, a doutora Sara, que estão comigo diariamente. Depois, digamos que o agrupamento de escolas de Pinhel, com tudo isto, digamos que está no mapa das escolas de referência da região, e isso deixa-nos gratos a todos, porque pais destes territórios limítrofes e alunos escolhem a escola de Pinhel para vir estudar, e não é por acaso que neste momento já temos cerca de 80 alunos de outros territórios que já estão a estudar em Pinhel. Isso é muito importante. Refiro até, porque é verdade, como sabeis, as terras do interior, Pinhel, Almeida, Figueira, mesmo Guarda, acho eu, até neste momento, vão perdendo gente, o interior vai ficando desertificado, esta palavra, enfim, soa-nos mal ao ouvido, queremos lutar contra ela, não é uma fatalidade, é possível reverter. E a escola é uma possibilidade, e dizer que abertamente que o agrupamento de escolas de Pinhel tem andado em contraciclo. O que é que isto quer dizer? Quando os territórios perdem pessoas, o agrupamento de escola de Pinhel tem ganho em pessoas. Nós normalmente quase todos os anos vamos tendo mais alunos, o que é seguramente um bom predicado.
1: Como lidou com as exigências burocráticas e a gestão pedagógica no dia-a-dia?
0: Foi, de facto, esse foi um problema. Foi e ainda é, não é tanto já, há que dizê-lo. Nota-se a preocupação deste gabinete, do Sr. Ministro e de outros já, em resolver algumas burocracias, mas infelizmente também criando outras. Olha, desde logo agora, hoje estão a decorrer, como a vossa vez, as provas de ensaio, provas moda, agora mesmo estão... E tem muito aspecto burocrático que ocupa muitas horas dos professores, e se ocupa essas horas, depois retira horas para poder estar com alunos, mas mesmo nós, muitas plataformas, nos serviços administrativos cada vez é mais burocrático. De facto, somos um país ainda de muito papel, e que gastamos muitas horas que seriam bem evitáveis e que nos libertariam para que tivéssemos mais tempo para vocês. Mas é o que é, tem melhorado, mas ainda não está bem. De facto, tem que se melhorar muito nesse aspecto, e oxalá isso aconteça o mais rápido possível.
1: Como avalia o clima escolar atual e que ações promoveu para a sua melhoria?
0: Olha, o nosso clima escolar atual, eu não sou suspeito para dizer isto, porque conheço outros territórios, outras realidades de outros agrupamentos. O nosso clima é muito bom. É muito bom, é verdade que não meto a cabeça na areia, não escondo dificuldades. Eu sei que não são só coisas bonitas, coisas belas, um mar de rosas, não é nada disso que eu estou a dizer, mas o nosso clima escolar é muito bom. O que é que acontece? Há muita reverência própria da idade, ali no segundo, terceiro ciclo, é verdade, sim senhor, quinto, sexto, sétimo, oitavo e nono, há muita picardia, enfim, muita irreverência própria destas idades, mas que nós vamos trabalhando no dia-a-dia, juntando os pais, juntando as associações, juntando instituições, a CPXJ, a Escola Segura, a Área Social do Município, todas essas instituições, e nós vamos tentando ultrapassar. E dizer desta forma, que logo que estas dificuldades se ultrapassam no segundo e terceiro ciclo, depois chegam ao secundário, e digamos que chega a fase adulta dos nossos alunos já, e o clima é tranquilo. Portanto, por estas razões todas é que eu digo que o nosso ambiente é muito bom, sim.
1: Qual é, na sua opinião, o papel da família no sucesso do aluno e como incentivou a participação dos pais na vida da escola?
0: Pois, efetivamente, a família é fundamental na vida da escola, na formação de cada um de vocês enquanto aluno, enquanto pessoa. É verdade que nós agradecemos a confiança que os pais, os encarregados de educação, depositam em nós, ao entregarem, digamos, de alguma forma, aos profissionais da educação, a partilha da educação dos filhos. Porque muitas vezes pensa-se que os pais...

0: digamos, vão matricular os filhos e como que depositam exclusivamente na escola a responsabilidade de, a partir dali, a educação dos filhos é da escola. Não pode ser. Quem pensa assim está completamente errado, de todo. Não pode. De facto, a escola é fundamental nesse processo. Mas só com o apoio dos pais, dos encarregados de educação, de toda a comunidade, mesmo de quem não é pai nem encarregado de educação, das instituições públicas e privadas, só assim é possível, de facto, prosseguir num bom caminho. E prosseguir de forma a que, efetivamente, a escola faça bom trabalho para que se formem alunos com todas as condições. Depois, o que é que temos feito? Olha, desde logo um diálogo permanente, escola, na figura do diretor de turma e pais encarregados de educação. Ainda o diálogo permanente também com as instituições. Depois, a relação escola-família tem que se melhorar no dia-a-dia. A Associação de Pais tem ajudado bastante a quebrar estas barreiras e tudo isso. A escola, digamos que, de alguma forma, tem aberto as portas à comunidade, intencionalmente tem feito que a comunidade e os pais venham à escola para que se encontrem soluções, para que se previnam dificuldades em vez de se resolverem só problemas.
1: Que importância atribui o papel da escola pública na formação de cidadãos cítricos responsáveis e solidários?
0: Olha, filha, realmente a escola pública é, de facto, o pilar de qualquer sociedade. Uma sociedade que se queira livre, democrática, desenvolvida, que não invista fortemente na escola, numa escola de qualidade, numa escola pública de qualidade, será um país que não faça isto, que não faça este investimento, será um país sem futuro. Garantidamente, um país que não terá desenvolvimento, que não terá progresso, que terá obscurantismo em onde as coisas não evoluem. E, de facto, por essa razão mesmo, é que um cêntimo que seja de investimento na escola pública serão milhões de caminhos, de passos no caminho do progresso no futuro. Porque vocês sabem, com estas convulsões todas que há no mundo inteiro, com guerras, com atritos, com dificuldades, com inseguranças, com incertezas, seguramente resultam porque as lideranças no mundo inteiro estão fracas e isto deixa-nos a todos tristes. Pois bem, a escola provavelmente desses líderes não fez bem o trabalho. As escolas têm que fazer bem o trabalho hoje para que os governos que investam na escola pública no momento atual terão seguramente a garantia de que no futuro terão territórios melhores e desenvolvidos e com mais progresso, seguramente.
2: Olhando para a escola de hoje, quais as mudanças mais significativas que observa relativamente ao início do seu mandato?
0: São imensas. Desde logo, as exigências do dia-a-dia hoje são bem distintas, nem direi que são melhores nem piores, são completamente distintas. A sociedade hoje, o que é hoje verdade, amanhã já não é bem assim, porque estamos em permanente evolução. Mas direi que, contrariamente ao que muita gente tenta dizer, nós temos muito profissionalismo nas nossas escolas. Os professores trabalham muito, dedicam-se muito à escola, embora, como em todas as profissões, há melhores e menos bons profissionais, mas de facto um professor dedicado é uma pessoa que tem muito trabalho, muito carinho e que dedica muito do seu tempo com paixão à profissão, que não está ao alcance de qualquer pessoa. Não se é professor porque ter um emprego, não, de todo. Esse então nunca será um bom professor. Ou se vai com paixão, se agarra à educação com paixão, que direi, olha, temos aqui dois casos felizes, é que é o meu caso, eu vim para, estou aqui com paixão na direção do agrupamento, abracei este, nunca ninguém me ouviu queixar, sempre senti prazer no que fazia, e um outro caso feliz que é o Dr. Manuel Prestrelo, que é um excelente profissional, e que a qualidade dele faz com que, vocês sabem bem isso, são testemunhas disso, que todos os projetos que nós desenvolvemos tenham excelência, como é o

0: o caso do jornal O Teimoso, como é o caso da Voz da Escola, do programa da rádio e todos os outros. É ou não é verdade?
1: Para finalizarmos esta entrevista, que mensagem gostaria de deixar à comunidade educativa?
0: Bom, eu antes de mais, eu quero deixar uma mensagem de sentido, agradecimento, de reconhecimento, carinhoso mesmo, a toda a comunidade sem exceção, ao cidadão comum deste território, de Irei até do auditório da rádio. Mas permitam-me que eu faça de uma forma muito especial ao município de Pinhel, que desde sempre, desde que eu me conheço, e até me reporto lá mais atrás, já do tempo do senhor falecido, o capitão Cavalheiro, de quem eu era muito amigo, era amigo pessoal, ele chegou a ser professor lá em Almeida, na minha terra, e depois criámos muita amizade, e a partir daí, com todos os senhores presidentes, o engenheiro Ruas, o Rio Ventura e agora a doutora Daniela, vocês por isso mesmo estão a ver que quando eu há pouco vos dizia que os pinhelenses têm que se sentir bafejados pela sorte, porque este território desenvolveu que vocês não têm. Eu há pouco conversava com a Sofia antes do programa. Pinhel foi das terras que mais desenvolveu há 40, 50 anos esta parte. Pinhel era uma cidade pacata do interior do país nesse tempo. Eu até direi que havia outras localidades, por exemplo, Almeida era até mais desenvolvida do que Pinhel, tem como património natural, edificado, e lembro-me, na minha juventude, eram os gente de Pinhel que ia até Almeida, pouco existia, daqui para baixo, daqui da rádio para baixo, quase não existiam casas, não havia tudo, e Pinhel desenvolveu muito esta gente, é gente trabalhadora, é empreendedora, gente que gosta de se divertir, mas muito de trabalhar, e neste território notas que as coisas acontecem. Porquê? Porque há uma união entre todos. Desde logo conseguimos, e esse se calhar é o grande mérito desta minha gestão, terá sido fazer com que Pinhel, o agrupamento de escolas de Pinhel, ficasse, tivesse visibilidade, tivesse notoriedade regional e até para lá da nossa região. E que cada pinhelense sentisse orgulho no seu agrupamento. E sentindo orgulho no seu agrupamento, acarinho. E que o cidadão comum, desde o cidadão comum que acarinha o agrupamento, que está sempre de portas abertas para ajudar o agrupamento. Depois as todas as instituições, sendo pioneiro o município de Pinhel. Agora com a doutora Daniela, que não existe um não para qualquer conversa que seja necessária do agrupamento. Depois, o gabinete de educação, que é permanente, a nossa ligação. Ainda as instituições, e assim cito algumas, a CPCJ, a Unidade de Cuidados à Comunidade, a Escola Segura, estas são principais, mas depois as empresas, todos os empresários e as empresas, o cidadão comum, como vos dizia, portanto, Pinhel está no bom caminho, tem que continuar neste caminho, não pode desviar-se, não pode baixar a guarda. Eu diria assim que estão todos convocados e continuam todos convocados para que Pinhel continue a ser uma referência na região. Eu continuarei a ser o diretor do agrupamento até aos meus últimos anos da minha vida, porque sinto isto como sendo um pouco meu. E dizer que andarei sempre por aí com o agrupamento de escolas de Pinhel no meu coração.
1: Ao fechar este ciclo, os professores da equipa de rádio gostariam de expressar a sua mais profunda gratidão pela sua gestão construtiva e acolhedora. Obrigada por dedicar o seu tempo e pedagogia a formar e a transformar a nossa escola num lugar de excelência. Agradecemos a sua disponibilidade incondicional para as distintas entrevistas que deu ao longo destes anos para o programa de rádio A Voz da Escola. Desejamos muito sucesso para os próximos desafios.

0: âmbito da 23ª Feira do Livro de Pinhão, realizou-se no dia 21 de maio de 2026 um emocionante sarau poético e musical subordinado ao tema A Imigração Portuguesa, Os Caminhos da Saudade.
1: A iniciativa reuniu alunos dos diferentes ciclos de ensino, professores e encarregados de educação do Agrupamento de Escolas de Pinhão, num verdadeiro momento de partilha intergeracional.
0: Ao longo da sessão, a poesia e a música entrelaçaram-se numa viagem sensível pelos temas da imigração, do exílio, da identidade e do regresso.
1: Foram declamados textos de autores consagrados da leitura portuguesa, como Flor Bela Espanca, Fernando Pessoa, Sofia de Mel Brenner Anderson, Manuel Alegre, Jorge de Sena, Mia Couto e Rosa Lobato Faria, entre outros, dando voz aos sentimentos de saudade e pertença.
0: A componente musical, a cargo do clube de música e dos alunos convidados, contribuiu para criar uma atmosfera envolvente marcada pela emoção e pela expressividade artística.
1: Mais do que um espetáculo, este sarau constituiu um espaço de encontro onde a palavra e a música aproximam gerações e reforçaram os laços entre a escola e a comunidade.
0: O evento integrou ainda referências à exposição Criar e Imaginar com a Arte do Coa, patente no recinto da feira, valorizando o trabalho artístico dos alunos.
1: Uma noite em que se celebrou a cultura, a identidade e a força dos afetos que ligam quem parte e quem fica.

0: desenhos realizados pelos alunos do 5º ano do agrupamento de escolas de Pinhel estiveram patentes na 23ª Feira do Livro de Pinhel, na exposição Criar e Imaginar com a Arte do Coa.
1: A comunidade a descobrir um projeto artístico e interdisciplinar que une património, criatividade e expressão contemporânea.
0: Desenvolvida em articulação com o projeto Sinergia Criativa, promovido pela artista Cristina Maia Caetano e integrado numa rede internacional de criadores, esta exposição nasceu de um trabalho colaborativo.
1: Inspirados pela arte rupestre do Val do Coa e na sequência

0: De uma visita de estudo ao Museu do Coa, os alunos mergulharam no universo das comunidades pré-históricas.
1: A partir dessa experiência, recriaram artisticamente gravuras rupestres utilizando diferentes técnicas de desenho e pintura.
0: O resultado desta exposição revelou um interessante diálogo entre a arte pré-histórica e a criação contemporânea.
1: Ao mesmo tempo que valoriza o património cultural da região, destaca também o talento e a

0: por 10-9. Apurando-se para a final.
1: A final foi disputada contra Gouveia, tendo Pinhal vencido por uns expressivos 6-3. Parabéns pela vitória, mas também pelo esforço e dedicação demonstrados ao longo do ano.

0: No próximo dia 1 de junho, a Escola Básica do 1º Ciclo da Pinhel acolherá um conjunto de iniciativas dedicadas à celebração do Dia Mundial da Criança.
1: As atividades terão início pelas 9 horas, com um programa especialmente pensado para os alunos, proporcionando momentos de convívio, diversão e aprendizagem, assinalando esta data de particular significativo para os mais novos.
0: O momento alto das comemorações terá lugar pelas 16 horas, com a inauguração da nova biblioteca da EB1 de Pinhel, que contará com a presença do Sr. Ministro da Educação, Dr. Fernando Alexandre, bem como de responsáveis pelos departamentos do Ministério da Educação ligados à rede de bibliotecas escolares.
1: Este novo espaço pretende afirmar-se como um local de referência na promoção da leitura, da criatividade e do desenvolvimento de competências, contribuindo para enriquecer a formação dos alunos.
0: A inauguração da biblioteca constitui, assim, mais um passo importante no reforço dos recursos educativos da escola, assumindo-se como uma mais-valia para alunos, professores e toda a comunidade escolar.
1: Este dia especial conjuga deste modo celebração e investimento no futuro, unindo o espírito festivo do Dia Mundial da Criança à abertura de um espaço dedicado à leitura e ao conhecimento.
0: No próximo fim de semana, Pinhel recua à Idade Média.
1: A cidade prepara-se para mais uma edição da Feira Medieval, a Cidade do Falcão, um dos eventos culturais mais emblemáticos da região.
0: Durante 3 dias, o centro histórico transforma-se num verdadeiro cenário medieval, convidando todos a mergulhar no tempo do reinado de Dom João I.
1: Este ano, a feira inspira-se na temática A Gratidão de Pinhel a Dom João I e o Banquete Real, evocando o papel decisivo da cidade na defesa da independência de Portugal durante a crise de 1383-1385.

0: Enquanto praça estratégica na fronteira, Pinhel destacou-se pela sua lealdade ao mestre Davis e pela resistência às incursões castelhanas, contribuindo para a vitória na Batalha de Aljubarrota.
1: Segundo a tradição, Dom João I terá reconhecido a bravura dos pinhauenses, associando a cidade ao simbólico falcão, guardião do reino.
0: A abertura oficial acontece na tarde de sexta-feira, com um cortejo medieval que percorre as ruas de Pinhel da cidade e que conta com a participação da comunidade, incluindo a comunidade escolar.
1: Mais do que um evento festivo, a Feira Medieval de Pinhel é uma verdadeira celebração da história, da identidade local e das tradições. Uma viagem ao passado que promove envolver miúdos e graúdos numa experiência única e memorável.
0: No próximo dia 23 de junho, a alegria e a tradição voltarão a animar a comunidade educativa com a realização das Marchas Populares 2026.
1: As crianças do pré-escolar e os alunos do primeiro ciclo participarão neste grande momento festivo, enchendo o espaço de cor, música e muita animação.
0: As marchas populares têm como principal objetivo valorizar as tradições e promover o convívio entre alunos, escola e família, e famílias, reforçando os laços com toda a comunidade.
1: Para finalizar este programa, vamos ouvir a entrevista realizada pela Adriana, do 12º ano, à antropóloga Tatiana Lourenço, ex-aluna do nosso agrupamento, no âmbito do projeto Café com Filosofia.
0: O
1: Resta-nos
0: podcast Café com.
1: despedirmo-nos
0: dos nossos ouvintes, expressando gratidão a todos os que colaboraram nesta emissão.
1: Renovamos também o nosso habitual agradecimento às jornalistas da Rádio Elmo, doutora Sofia Venâncio e doutora Ana Varela, pelo acolhimento sempre marcado pela simpatia e profissionalismo.
0: Esperamos que tenham apreciado o nosso programa e que tenha ido ao encontro das vossas expectativas. Amanhã, sábado, às 13 horas, terão a oportunidade de o ouvir novamente.
1: Ouçamos então o Café com Filosofia.
2: O podcast Café com Filosofia é uma atividade em parceria com o Grupo de Filosofia e a Biblioteca Escolar e tem como dinamizadores os alunos do 12º ano, Adriana, Inês e Eduardo. 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Eu sou a Adriana e hoje temos connosco a antropóloga Tatiana Lourenço, ex-aluna do nosso agrupamento para um Café com Filosofia. Tatiana Lourenço, nascida a 18 de setembro de 2002, tem atualmente 23 anos. Desde cedo, revelou um profundo interesse pelas áreas das humanidades e da justiça, tendo frequentado o curso de Línguas e Humanidades na Escola Secundária de Pinhel. O seu objetivo inicial passava por ingressar no curso de Direito, movida pela ambição de, futuramente, exercer funções na magistratura judicial. Contudo, ao longo do seu percurso académico, surgiu uma crescente paixão pela área forense e pela medicina legal, redirecionando assim o rumo da sua vocação. Após concluir o ensino secundário, ingressou na Faculdade de Ciências e Tecnologias da Universidade de Coimbra, onde frequentou a licenciatura em Antropologia. Embora tenha sido uma decisão inicialmente tomada com alguma hesitação, rapidamente se transformou numa experiência profundamente enriquecedora, marcada por 3 anos de intensa aprendizagem, dedicação e crescimento pessoal e académico. Determinada a aprofundar os seus conhecimentos na área forense, prosseguiu assim a sua formação com uma pós-graduação em Antropologia Forense. Ainda assim, a sua ambição e desejo de realização profissional conduziram-na a novos desafios, culminando no ingresso no mestrado em Medicina Legal e Ciências Forenses da Faculdade de Medicina de Coimbra. Atualmente, encontra-se no segundo e último ano de mestrado, dedicando-se assim à elaboração da sua dissertação de tese. Paralelamente ao percurso académico, teve a oportunidade de realizar diversos estágios curriculares e profissionais nas áreas da antropologia e da medicina legal. Experiências essas contribuíram significativamente para o desenvolvimento das suas competências técnicas e humanas. Destaca-se o estágio realizado no Gabinete Médico-Legal Dão Lafões, em Viseu, onde permaneceu durante 1 ano e foi calorosamente acolhida, consolidando conhecimentos fundamentais para a sua prática profissional. Presentemente, exerce funções como técnica auxiliar de medicina legal no Gabinete Médico-Legal da Guarda, integrando equipas na realização de autópsias e colaborando ativamente no âmbito da investigação médico-legal, área pela qual nutre uma profunda dedicação e sentido de missão. Olá, Tatiana, de que forma encontrou a sua profissão?

0: Então,
1: Olá, antes de mais, obrigada pelo convite. Então, de que forma encontrou a sua profissão? Então, no início não era isto que eu queria, aquilo que eu queria era mesmo ser juíza, ajudar os demais, mas percebi que a medicina legal é uma área que me apaixonava e procurei sempre estar ligada a ela. E então, a profissão que eu vi que estava mais ligada era sendo como técnica de autópsias. Sendo que para mim as autópsias é um mundo muito fascinante.
0: que qualidades um professor deve ter ou desenvolver na escola atual para conseguir um bom relacionamento com os seus alunos?
1: Então, antes de mais, eu acho que uma boa relação começa pela boa educação dos alunos e pela empatia de um professor. Para se conseguir um bom relacionamento. Acho que esses são os dois pilares fundamentais, tanto de uma parte como de outra.
0: Sabemos que hoje o ensino superior permite uma adaptação à rápida transformação do mundo, sendo por isso um sistema dinâmico. Fez uma licenciatura em antropologia e porquê que escolheu um mestrado em medicina legal?
1: Então, eu quando ingressei em antropologia, o meu foco sempre foi a medicina legal. A licenciatura eu até dizia que não me interessava muito, o que eu queria mesmo era o mestrado em medicina legal. Se bem que durante os 3 anos de antropologia aprendi muito com a parte da antropologia social, mostrou-me várias vivências dos nossos antepassados, a nossa história e evolução ao longo dos tempos, a forma como estamos todos ligados socialmente, mesmo sem nos apercebermos. E depois lá está, também tivemos a parte da antropologia biológica, que lidámos com ossos humanos, e essa parte, pronto, para mim foi a mais impactante, não desvalorizando a parte da antropologia social também, mas a biológica para mim sempre teve um espacinho mais cativante no meu, pronto, no meu coração e era aquilo que eu queria mais. O porquê de escolher o mestrado em Medicina Legal e ingressar na Medicina Legal? Isto para quem vem de Humanidades é um bocadinho estranho e fora de contexto, não é? Porque uma pessoa de línguas ingressar assim numa área da medicina, é como se caísse ali um bocadinho de paraquedas. Mas pronto, sempre foi uma área que eu gosto profundamente, sou apaixonada naquilo que faço e a Medicina Legal, parecendo que não, tem muita parte da empatia, de saber lidar com o outro, com a morte, e acho que essa parte também mexe assim um bocadinho comigo. Não, não é só chegar, fazer e dizer ok, já está. Não, tem toda uma outra parte da empatia, da relação com a família, e tudo aquilo que nós não vemos. E o facto de a medicina legal ajudar a dar respostas à parte da justiça, que foi uma área que também me interessou muito no início, isso para mim é muito cativante, porque lá está, a medicina legal meio que juntamos a parte da justiça, não é? Parte humanística, com a parte da saúde, da anatomia, porque temos de saber muito da anatomia. Então, o facto de se conciliarem as áreas das ciências e da humanidades, acho que é muito, não sei, deixa-me muito feliz e pronto, por isso é que também escolhi a área da medicina legal.
0: Neste mestrado essencialmente prático, lida com a dissecação do corpo, com a morte e o fim da vida, sendo uma jovem o que mudou na sua visão da fragilidade e finitude humanas.
1: Bem, é verdade que lidamos todos os dias com a morte, o que para muita gente é algo mau, mas sei lá, algo sombrio, mas que para mim é algo que me fascina. O fim da vida é assim, para quem acredita que para além da nossa vida existe algo mais, eu acho que isto acaba por não ser o fim. E eu acredito também nessa vertente de não ficamos por aqui. Então, sei lá, como é que eu lido com isso? Há dias mais fáceis, uns mais fáceis que outros. Não, é a realidade. Há corpos que nos tocam mais e outros que não to nos tocam menos. Mas acho que no fim do dia sai sempre realizada por saber que, Ok, fiz.

0: do meu trabalho, vou dar respostas às famílias, vou ajudar a resolver às vezes casos de polícia, e isso para mim é super importante. E dar o aconchego àquela família que acaba de perder um ente querido, para nós que estamos na área, pode não ser nada, entre aspas, mas para aquela família ter se calhar ali um aconchego e dizer-lhe de ok, vai ficar tudo bem, e ou então o não vai ficar tudo bem, mas vai ter respostas, vai perceber o porquê de que aquilo aconteceu. Eu acho que isso me deixa imensamente realizada, porque lá está, não basta abrir um corpo, é preciso entendê-lo, sabê-lo ouvir, porque eles falam connosco. E acho que cada corpo é um corpo e cada um tem a sua história, e ao fim do dia isso é muito importante. Nós, parecendo que não, vamos sempre guardando os corpos que passam pelas nossas mãos, as pessoas, os vivos, não é? E pronto, acho que essa parte é a mais importante, a parte da empatia e ajuda-nos também, por um lado, a lidar com o outro e a pôr-nos um bocadinho na pele do outro também. Porque é assim, ok, um dia posso ser eu a estar aqui, portanto eu vou tratar com respeito, e pensar, se um dia posso eu estar aqui, eu gostava que me fizessem isto. E eu acho que também ganhamos uma certa, um certo, não é à vontade, mas é assim, como é que eu ia te explicar? Ficamos mais sensibilizados. É, eu acho que é a palavra certa, acho que é sensibilizados. E acho que é uma área que, pronto, é preciso ter muito psicológico, porque não é fácil de todo, mas lá está, chega a um ponto que nós ligamos o piloto automático e acho que tem que ser um bocadinho assim, e também temos que aprender a desligar-nos, mas não desligar completamente, porque aquilo que nós temos à nossa frente não deixa de ser uma pessoa, não deixa de ser uma vida, não, portanto, acho que não é a finitude, mas sim, pronto. Eu acho que há sempre para algo mais. Podemos sempre fazer algo mais, independentemente de estar morto ou não.
1: Qual foi o livro ou o filme mais significativo para a sua vida pessoal e profissional e porquê?
0: Bem, o livro, o livro, o livro, o livro. Bem, talvez. Eu gosto muito dos livros da Leslie Wolff, que são thrillers. E eu acho que aquele que me levou mais para a área das ciências forenses e da medicina legal, acho que foi mesmo o livro dela da cirurgia. Foi um livro que me cativou mesmo, mesmo muito. E o filme, filme não é bem filme, a nível profissional, é os CSIs desta vida e afins. Pronto, não é como na realidade acontece, mas deu para despertar um bocadinho o bichinho. Se bem que antes do meu 11º ano eu não ligava nada a CSIs nem a nada dessas coisas. Mas pronto.
1: Concorda com a afirmação de Platão? Existem três classes de homens: amantes da sabedoria, amantes da honra e amantes do lucro.
0: Sim. Sim, eu concordo com a afirmação, porque pronto, trazendo isto para o meu trabalho atual e para a área da medicina legal, mais uma vez, eu sou profundamente amante da sabedoria, porque lá está, eu todos os dias aprendo uma coisa nova, vejo coisas novas todos os dias, então sim, tenho vindo a ganhar muita, muita sabedoria. E amantes da honra, claro, não é? Nós temos, é como eu disse anteriormente, nós temos que ter noção de que há uma família à espera daquele corpo. Não podemos chegar e destratar. Temos que saber lidar, e isso acho que é muito uma questão de princípios e de honra de cada um.
1: E já agora, como gosta do seu café?
0: Gosto do meu café, principalmente no verão, com uma pedrinha de gelo, para ficar ainda mais saboroso.
1: Obrigada por esta conversa.
0: Obrigada, eu.

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1: Boa tarde, são 15 horas.
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4: Olá, boa tarde a todos. São 3 da tarde do início ao programa Pedindo e Ouvindo desta sexta-feira. As linhas telefónicas estão disponíveis para si. 271-413-310-96-722-2212 ou 91-7845-008.

Vou dar início aos pedidos desta tarde. Vamos ouvir Calema. Eu escolhi o tema Qual Será, a pedido da Cristina Martins, que dedica ao pessoal do Sairão. Beijinho, Cristina. Bom fim de semana.

É do calor. O nosso computador decidiu cortar aqui a musiquinha do escalema. Mas eu vou colocar novamente. Qual será?

outro pedido, vamos ouvir Sons do Minho, Boato na Aldeia. Quem pediu foi o Sr. Antero, que nos ouve na Quinta dos Bernardos. Dedica à sua esposa, também à sua cunhada Manuela, à Celina e restante família, ao Bruno Miguel e também aos seus familiares, ao Bruno Almeida e aos seus familiares, todos os ouvintes e participantes, também à cunhada Paula Pereira e também para nós, desejando a todos bom fim de semana. Muito obrigada, Sr. Antero, bom fim de semana.

O Paulo Pereira pediu-me Vítor Rodrigues com o tema Minha Princesa, dedica à sua família, amigos, ouvintes, participantes, a uma pessoa especial, restantes ouvintes, e também deixa um beijinho à Manuela em França, à Celine e ao resto da família, à Lourdes e ao Antero da Quinta dos Bernardos. E deixa também um bom fim de semana à nossa equipa. Muito obrigada, um beijinho.

0: E vamos a mais um tema musical. A Joaquina pediu-me José Cid na Cabana junto à praia para ela ouvir, para dedicar ao seu grupo de trabalho e também outros grupos do agora ia dizer do agrupamento da Agricultura e Movimento e também para quem está a ouvir a Rádio Belmo neste momento, e deixa um beijinho de bom fim de semana à nossa equipa. Muito obrigada, Joaquina. Bom fim de semana. Um beijinho.
1: Ah.

Vamos a mais um pedido. Vamos ao pedido da Dona Lourdes, que nos ouve em Quinta dos Bernardos. Pediu um malhão do baixo de Zé Amaro para dedicar ao seu marido, à sua irmã Manuela, à Celine e a restante família. Também dedica a todos aqueles que estão a ouvir a Rádio Elmo e para nós com um grande beijinho. Muito obrigada. Um beijinho, Lourdes.

Vamos a mais um pedido. Vamos ouvir Nuno Ribeiro, Saloia, a pedido do Sr. Fausto, que dedica às filhas com muito amor e carinho, também à Ana, da Amadora, da Papelaria e restantes ouvintes e participantes, e também deixa um beijo.

beijinho para a nossa equipa, muito obrigada. A Soraya também me pediu, também pediu o Nuno Ribeiro para dedicar aos filhos, ao marido, à mãe, aos irmãos, cunhados e sobrinhos, para o pessoal do Sairrão e para a Comadre Rosa e também para nós aqui na rádio. Muito obrigada, um beijinho, Soraya, bom fim de semana.

E vamos a mais um pedido musical. A Dona Emília de Pinhel pediu-me Trovas da Beira Marinheiro para dedicar aos filhos, noras e netos, à Dona Ivone, também à Dona Cidália e ao Senhor João da Meda, à Ana da Mesquitela, ao Luís Gaspar, ao Luís Ramos e à Anabela, ao Primo Morgado, ao Paulo também e restantes ouvintes e participantes e para nós aqui na Rádio Elmo.

sobre ex-namorado para dedicar à sua filha, ao seu genro, à sua netinha, ao seu marido, também à madrinha Vina e ao padrinho, restantes ouvintes e participantes. E deixa um beijinho para mim e para a Ana. Muito obrigada, preciosa. Um beijinho.

Dizer-vos que o programa de hoje já está completo. Vamos ao pedido do Sr. José António da Menoita. Hoje deixou ao meu critério. Eu escolhi Demis Roussos. Ele dedica à sua esposa, aos seus filhos, às suas noras, às suas netinhas e ao seu neto, ao João Bombeiro, restantes amigos, ao pessoal que está a ouvir a Rádio Elmo neste momento, e também deixa um beijinho especial à nossa equipa. Muito obrigada, um beijinho.

Vamos a mais um pedido do Fábio. Marotos da Concertina, o meu trator. Dedica a quem anda com ele, também para uma pessoa especial e para a agricultura em movimento. Obrigada, Fábio. Bom fim de semana.

Então, caramba, o programa já está repleto. Significa que eu já não aceito mais dedicatórias. Vamos ao próximo pedido. O Leandro, que nos ouve em França, pediu-me o tema musical de Kim Barreiros, Os Bichos da Fazenda, e ele dedica ao seu querido amigo Guilherme, que está de parabéns, e também para o amigo pequeno Daniel. E um forte abraço de saudades. Obrigada, Leandro, por ter participado. Um bom fim de semana.

Agora vamos ouvir Lionel Nunes, porque não tem tal o nabo. Quem me pediu foi o José Lopes da Guarda. Dedica, portanto, este tema musical ao amigo Fábio Pissarra, que tem um excelente fim de semana. Dedica também para o pai Abílio Lopes, para a mulher Alícia Garcia, para o seu cunhado Marco Garcia, para toda a família, amigos e para nós aqui na Rádio Elmo. Muito obrigada. Um beijinho, José.

agora vamos ouvir Starlight com a canção da família a pedido da Paula de Valdemoro. Dedica ao seu marido, aos seus filhos, à sua nora. Também dedica à sua mãe e restante família, pessoal de Valdemoro, ouvintes e participantes. E deixa um beijinho para mim e para a Ana. Muito obrigada, um beijinho.

E vamos então, hoje termino um bocadinho o programa mais tarde, mas acho que a Ana não me vai levar a mal. Vamos terminar o programa de hoje com o pedido do Sr. Serafim, pediu-me Rancho Flor do Campo de Sorpis, siga a roda, e a terminar o pedido da Dona Esmeralda, Jorge Ferreira, eu te agradeço, senhor. Um beijinho a todos vocês que participaram.

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0: Boa tarde, são 16 horas. 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
1: Então são 4 da tarde, o que é que acontece aqui às 4 da tarde? Olha, atualizamos toda a informação e antes de ouvirmos a Ana com as notícias a marcar este início de tarde, vou deixar-vos aqui as temperaturas para o fim de semana, que vão ser quentinhas, vai haver a continuação de tempo quente, pelo menos nos próximos dias. Amanhã a Guarda tem 28 graus de máxima e 16 de mínima, no domingo estará o tempo um pouco mais nublado, mas mesmo assim estará muito calor, 27 graus de máxima e 15 de mínima. Pinhel, no fim de semana, amanhã 33 graus de máxima e 14 de mínima, no domingo contará com 32 graus de máxima e 14 de mínima. Já referenciámos aqui várias vezes e nunca é demais, nestes dias de maior calor deve insistir mais para beber água, porque o nosso organismo necessita de níveis mais altos de hidratação. Deve também proteger a sua pele colocando protetor solar fator 30 ou 50, usar chapéus de abas largas e também óculos de sol com proteção UV e evitar as horas de maior

0: calor andar na rua. Conselhos deixados, vou passar a palavra à Ana. Olá, muito boa tarde, Ana. Que notícias tens para nós a esta hora?
1: Olá a todos, muito boa tarde. Começo por trazer uma notícia sobre Pinhel. No dia 1 de junho, Dia Mundial da Criança, Pinhel vai receber a visita do Ministro da Educação, Ciência e Inovação, Fernando Alexandre, como também já nos foi aqui transmitido no nosso auditório pelas alunas do agrupamento de escolas que vieram dar voz ao programa A Voz da Escola de hoje. E o Ministro da Educação vem a Pinhel inaugurar a nova biblioteca da EB1 de Pinhel no âmbito do projeto de expansão de bibliotecas escolares do primeiro ciclo. Depois falo sobre o programa Sete Maravilhas de Portugal, o concurso, aliás, e falo dele porquê? Porque o Val do Coa é um dos candidatos às Sete Maravilhas de Portugal na categoria de turismo. Na região centro há 21 concorrentes, sendo que a competir diretamente com o nosso Val do Coa há mais dois candidatos, o Jardim do Paço Episcopal em Castelo Branco e também a Mata do Bussaco. As votações são feitas através de número de telefone e os concorrentes vão sendo apurados em programas transmitidos na televisão. A meia final regional da região centro vai ser no dia 11 de julho em Leiria. Para mais informações, nomeadamente o número de telefone para poder votar nesta região, podem ser encontrados no site das Sete Maravilhas de Portugal. E termino a falar sobre uma medida que foi aprovada em Conselho de Ministros, que há pouco foi explicada e foi comunicada também por Luís Montenegro em conferência de imprensa aos jornalistas. O Governo aprovou hoje a criação de uma nova prestação social única que vai concentrar 13 apoios sociais. E os beneficiários desta pensão que não tenham nenhuma inibição, ou seja, que estejam aptos, que tenham plenas condições para trabalhar, terão que cumprir trabalho social. São estas as notícias que trago nesta síntese da informação, que serão depois desenvolvidas no Jornal das 5h30.
0: Obrigada, Ana, por esta informação e que boa notícia para nós. Oxalá que consigamos chegar bem longe e já agora arrecadar o prémio, não é? Seria muito importante para o nosso turismo aqui da região, concretamente para o Conselho de Pinhel. O ponto final da síntese da informação, as notícias locais e regionais estão de regresso às 17h30.
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Sexta-feira, estamos com um pezinho no fim de semana, ainda por cima temos bom tempo. Olha, deixo-lhe o convite, venha conhecer os cantos e recantos da cidade de Pinhel e do concelho. Vai valer a pena, acredite. Também vai valer a pena continuar desse lado, na nossa sintonia.

Amanhã é sempre longe demais, resistência. E agora vou passar uma vista de olhos à imprensa nacional e internacional e deixar-vos as notícias que estão a marcar a atualidade. Homem morre ao tentar subir para caminhão rumo ao túnel da Mancha. Até meados de 2018 era frequente que as redes de tráfico humano escondessem migrantes do interior dos caminhões de mercadorias, automóveis ou comboios de carga que cruzavam o Eurotúnel a partir de Calais. Hungria regressa ao programa Erasmus e vai aderir à Procuradoria Europeia. Cerca de 20 universidades húngaras encontravam-se excluídas do programa Erasmus desde dezembro de 2022, após a Comissão Europeia ter manifestado preocupação com a liberdade académica e com o Estado de Direito no país, numa altura em que o governo era liderado por Viktor Orbán, derrotado nas legislativas de 12 de abril. O Irão tem uma escolha. Secretário da Defesa participa em treino militar e deixa aviso a Tirão. Lembra-se do caso do Rodrigo? PJ deteve suspeito de lançar campanhas fraudulentas. Em causa está o caso de Rodrigo, um menino de 9 anos que sofreu de distrofia muscular e que a investigação SIC contou. Uma onda de ajuda nas redes sociais tornou-se um ponto de partida para uma rede de fraudes que se multiplicaram em poucos dias. Entre os donativos perdidos, páginas falsas e vídeos manipulados com inteligência artificial, a campanha de solidariedade acabou por ser apropriada por esquemas que exploraram a emoção de quem queria ajudar. Agora, o suspeito acabou detido. 5 pessoas morreram e várias ficaram feridas num acidente esta madrugada de sexta-feira numa autoestrada na Virgínia que envolveu um autocarro e 6 veículos. Medicamento para obesidade baixa preço em 19% nas dosagens mais elevadas. Ainda marcar a atualidade. Uma notícia de cá. Serviço de urgência em Meda encerra na maioria dos dias, preocupa a população idosa. A população contesta falhas no funcionamento do centro de saúde. Em causa está o serviço de atendimento complementar, que ao contrário do que é suposto, está várias vezes encerrado. Especialistas alertam para um aumento de alimentos com proteína destinado a crianças. A colocação de proteína nos produtos é muitas vezes utilizada como marketing. Para os profissionais de saúde, a falta de literacia nutricional é o principal problema. Secretário de Estado garante que nenhum operacional ficará impune se fizer queixas.

aos jornalistas. Em comparação, em 2025, a região de Leiria vai este ano contar com mais operacionais para o combate a incêndios rurais. O reforço é visível também no número de meios aéreos. Durante a apresentação dos dispositivos, o secretário de Estado da Proteção Civil aproveitou para deixar alguns recados. A falta de incentivos financeiros e eventualidade de possibilidade de fusão com as equipas de unidade hospitalar estão a desmotivar e a preocupar as equipas de cuidados paliativos domiciliários. No Algarve, Intavira, vai perder mais um enfermeiro, só esta equipa que presta cuidados diários na casa das pessoas com doenças terminais já acompanhou quase 1000 pessoas em fim de vida. O preço das casas em Portugal atingiu no ano passado novos máximos, foi registado um aumento anual recorde superior a 17%. Apesar de tudo isto, 2025 foi também o ano em que se venderam mais casas. O Futebol Clube do Porto anuncia mais uma saída do plantel. O médio internacional pela Costa do Marfim estava emprestado pelo emblema francês e não tinha opção de compra. Peço desculpa, acabou de acontecer. O nosso computador apresentou-me aqui, ocorreu um problema no dispositivo e desligou o computador. Peço desculpa, são coisas que acontecem. Não vou conseguir terminar esta leitura das principais notícias que marcam a atualidade. Bem sabe que os equipamentos de vez em quando precisam de ser, portanto, desligados e fazer atualizações, e este nem me deu sequer a possibilidade de interromper este desligar forçado e, portanto, colocar para mais tarde. Peço desculpa. Dentro de instantes, volta a passar música aqui nos 99.1 FM.

Entretanto, enquanto o computador liga, não liga, vou deixar-vos aqui algumas informações por cá, mas também podem vir à Feira Medieval de Pinhel. Querem marcar na agenda dia 5? Deixem-me confirmar. Acho que é 5, 6 e 7 de junho, exatamente, sexta, sábado e domingo. E, portanto, esta informação tem a ver com o cortejo medieval, que já é costume, portanto, o agrupamento de escolas e também outras entidades aqui da região, mais concretamente do concelho, também gostam de participar, vestir-se a rigor da época medieval e participar no cortejo que está marcado para o dia de abertura da Feira Medieval, sexta-feira, 5 de junho, às 14h30, desde o agrupamento de escolas até à Praça do Castelo. Castelo, onde terá lugar a abertura oficial da Feira Medieval. Vai ser um fim de semana em que, portanto, se vai voltar à época medieval. Haverá muito movimento ali pela zona das Torres, pela zona do Castelo de Pinhel. Traz sempre muita gente esta iniciativa e estão todos, desde já, convidados a visitar a cidade de Falcão. Este, portanto, fim de semana mais em concreto, 5, 6 e 7, mas se quiser vir noutro fim de semana, também, portanto, tem a oportunidade de ver como é uma cidade encantadora. Já agora, porque é já na segunda-feira, dia 1 de junho, Dia Mundial da Criança, o município de Pinhel assinala esta data com uma programação muito especial para as crianças do agrupamento de escolas. Será um dia repleto de diversão, com muitas atividades. Também já é costume por cá os mais pequenos terem aqui, portanto, um dia em cheio, um dia diferente. Eles bem merecem. Não há nada melhor, como eu costumo dizer, do que ser criança e temos que lhes proporcionar o melhor para que depois sejam adultos felizes, no futuro. Ao longo do dia,

As crianças terão a oportunidade de participar em diversas atividades, nomeadamente insufláveis, ações promovidas pela CPCJ, também ações promovidas pelos bombeiros voluntários e também pela Guarda Nacional Republicana, e estará também presente a Unidade de Cuidados da Comunidade, o Falcão. Vai ser um dia repleto de animação, até eu gostava de ir, mas pronto, não pode ser porque eu já não sou criança e tenho que trabalhar. O meu tempo já passou, como se costuma dizer. Então, este Dia Mundial da Criança vai decorrer no Parque Urbano, um espaço lindíssimo, com uma natureza à volta, no meio da cidade, perto também do primeiro ciclo e também do Jardim de Infância Sete Anões. Acho que faz todo o sentido que seja ali. Vai ser um dia, assim, em cheio.

0: Olhem, eu agora fiz uma viagem ao tempo em que eu era criança. Sabem, aquela brincadeira? Eu nem sei se as crianças hoje em dia o fazem ou não. O elástico, lembram-se? Alguns de vocês são mais ou menos da minha geração, outros são bem mais velhos, não é? Naturalmente nós temos aqui ouvintes para todas as idades. Eu acho que agora a mocidade, os mais pequenitos não jogam, mas eu adorava. Adorava jogar ao elástico, saltar à macaca, ou jogar a lançar o peão. Não sei se este tipo de atividades ainda é apreciado pelos mais novos. Eles agora estão mais ligados, portanto, aos ecrãs, infelizmente.
1: Coisas boas.
0: Porque eu digo isto porque nas escolas, devido, portanto, à retirada dos telemóveis em alguns anos, tem havido mais brincadeiras nos corredores das escolas e as crianças têm sido mais felizes. E eu acho que este é o caminho. Brinquem mais, meninos. Brinquem mais, aproveitem a vida.

Então tenho uma informação também bastante pertinente para todos vocês. Como sabem, nós temos uma colaboração todos os domingos com o pároco de Pinhel, o Padre Castela. E este domingo ainda há a paróquia unida aqui na Rádio Elmo. Mas depois, à semelhança das outras rúbricas que nós temos, também vai de férias, porque acho que as pessoas, os nossos colaboradores, também precisam um bocadinho de férias, de descansar, para depois, normalmente em setembro, voltarmos com, portanto, as energias mais do que carregadas. E é isso mesmo que eu tenho a dizer-vos, que o paróquia de Pinhel vai então passar neste próximo domingo, dia 31 de maio, e depois só volta novamente à nossa emissão em setembro. Portanto, desejando um bom descanso, esta paragem também é mais do que normal para o pároco Padre Castela, e agradecer-lhe mais uma vez a tão bonita, portanto, colaboração que ele tem connosco todos os domingos. Muito obrigada.

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0: Boa tarde, são 17 horas.
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0: Boa tarde, são 17 horas.
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1: Olá a todos, sejam bem-vindos a mais um bloco informativo na Rádio Elmo. O Ministro da Educação vem a Pinhel inaugurar a biblioteca do primeiro ciclo na segunda-feira. O Val do Cua é um dos candidatos às Sete Maravilhas de Portugal na categoria de Turismo. O Conselho de Ministros aprovou a nova prestação social única que pretende agregar as 13 prestações sociais que hoje existem.
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1: No dia 1 de junho, ou seja, segunda-feira, Pinhel vai receber a visita do Ministro da Educação, Ciência e Inovação, Fernando Alexandre, a fim de inaugurar a nova biblioteca da EB1 de Pinhel, no âmbito do projeto de expansão de bibliotecas escolares do primeiro ciclo. O projeto foi anunciado em 2025 pelo governante durante a sessão Ler os resultados das provas MODA, implicações para a aprendizagem da leitura, realizada em Santarém, perante diretores de escolas de todo o país. Na ocasião, Fernando Alexandre alertou para o facto de existirem em Portugal cerca de 1.500 escolas do primeiro ciclo que não tinham biblioteca escolar, deixando aproximadamente 90 mil crianças sem acesso direto a livros no ambiente escolar. Perante esta realidade, o Ministério da Educação lançou um plano de expansão da rede de bibliotecas escolares, prevendo a criação de mais 430 novas bibliotecas durante o corrente ano, num investimento global de cerca de 3 milhões de euros. Entre os primeiros agrupamentos selecionados como prioridade,

Encontra-se o agrupamento de escolas de Pinhel, sendo a EB1 de Pinhel uma das 30 escolas abrangidas nesta fase inicial do programa. A nova biblioteca pretende promover o gosto pela leitura, facilitar o acesso à informação e desenvolver competências essenciais nos alunos do primeiro ciclo. O espaço foi concebido para responder às necessidades das crianças desta faixa etária, inclui uma zona de leitura informal e recreativa, um fundo documental atualizado com literatura infantil e uma área multimédia destinada à realização de sessões de leitura orientada. A inauguração está prevista para as 16h30 da tarde na EB1 de Pinhel, integrando assim as comemorações do Dia Mundial da Criança promovidas pelo município de Pinhel. Ao longo do dia, as crianças têm a oportunidade de participar em diversas atividades, nomeadamente insufláveis, ações promovidas pela CPCJ, atividades com a Biblioteca Municipal, demonstrações e dinâmicas com os bombeiros voluntários pinhelenses, atividades desportivas e ambientais, bem como iniciativas desenvolvidas pela Guarda Nacional Republicana e pela Unidade de Cuidados na Comunidade, o Falcão. O Val do Coa é um dos candidatos às 7 Maravilhas de Portugal, na categoria de turismo. Em competição, no total vão estar 147 patrimónios, 7 regiões e um país inteiro a votar. Na região centro há 21 concorrentes, sendo que a competir diretamente com o Val do Coa há mais dois candidatos, o Jardim do Paço Episcopal em Castelo Branco e a Mata do Bussaco. As votações são feitas através de um número de telefone, e os concorrentes vão sendo apurados em programas transmitidos na televisão. A meia-final da Região Centro vai para o ar no dia 11 de julho, em Leiria. O Governo aprovou esta sexta-feira a criação de uma nova prestação social única que vai concentrar 13 apoios sociais. O anúncio foi feito pelo Primeiro-Ministro Luís Montenegro em conferência de imprensa na residência oficial. Os beneficiários da PSU que não tenham nenhuma inibição terão de cumprir trabalho social. Montenegro explicou que esta pensão social única passa a prever a prestação de um regime de atividade de solidariedade social, que, segundo Montenegro, é uma forma de valorizar o seu contributo e é uma forma de abrir caminho para que possam ter experiências profissionais, sociais, que lhes permitam também construir futuros projetos de trabalho. Montenegro defendeu que, além de assegurar que ninguém fica para trás, o objetivo é lutar para que estas ajudas não se transformem num cheque permanente e numa forma de vida. O Primeiro-Ministro revelou ainda que será criado um mecanismo para denunciar comportamentos abusivos. Os preços dos combustíveis vão descer até 12 cêntimos por litro na próxima semana. A informação foi avançada pelo Automóvel Clube de Portugal, que cita fontes do setor, numa altura em que os mercados internacionais estão a reagir à possibilidade de um acordo entre Estados Unidos e Irão, um cenário que contribuiu para uma forte queda do preço do petróleo. Caso se confirmem as previsões, na próxima semana o preço médio do gasóleo vai descer para 1,84 €, a gasolina deverá descer para 1,90 €. Apesar da descida prevista, os valores podem variar entre os operadores. Perante as recentes subidas dos combustíveis, o Governo implementou um mecanismo extraordinário de redução do ISP, que é acionado sempre que o aumento semanal dos preços ultrapassa os 10 cêntimos por litro. A medida procura mitigar o impacto das flutuações internacionais nos consumidores e nas empresas, mas este mecanismo extraordinário de redução do ISP depois é também refletido quando há previsão de descida de preços. Portanto, é preciso ter alguma cautela e verificar ao certo qual é que é a descida no início da próxima semana. A descida prevista representa uma das reduções mais expressivas dos últimos meses e oferece algum alívio aos condutores. Falando em condutores, a Carta por Pontos assinala no próximo dia 1 de junho o 10º aniversário e consolida-se como um dos principais instrumentos de segurança rodoviária em Portugal. Desde a entrada em vigor deste sistema, em 2016, foram registadas mais de 1 milhão de ocorrências com impacto direto no registro dos condutores, enquanto 4.297 cartas de condução foram cassadas devido à acumulação de infrações graves. Segundo os dados divulgados pela Autoridade Nacional da Segurança Rodoviária, o sistema tem procurado combinar uma vertente sancionatória com uma lógica de incentivo à condução responsável, premiando os condutores que mantêm comportamentos seguros ao volante. O balanço dos últimos 10 anos revela que o excesso de velocidade

Continua a ser uma das principais causas de perda de pontos. Seguem-se a utilização do telemóvel durante a condução e infrações relacionadas com paragem e estacionamento, circulação sem seguro obrigatório e condução sob a influência do álcool. Ao todo, quase 690 mil condutores perderam pontos devido ao excesso de velocidade, um número que continua a preocupar as autoridades rodoviárias. O número de infrações aumentou ao longo da década, mas apesar do elevado número de infrações, os dados mostram também o lado pedagógico do sistema, porque desde 2019, cerca de 760 mil condutores recuperaram 3

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0: Boa tarde, são 18 horas.
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0: Boa tarde, são 19 horas.
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Boa noite. São 20 horas. 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

0: Boa noite. São 21 horas.
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0: Boa noite. São 22 horas.
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1: Boa noite. São 23 horas.
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0: Boa noite. Zero horas.
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0: Bom dia, é uma hora.
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